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1: Uma melhor que a outra aqui no Love Music. Voltaremos já.
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5: Um avião militar B-52 Stratofortress da Força Aérea dos Estados Unidos sofreu um acidente logo após a decolagem, na base aérea Edwards, na Califórnia. Uma grande coluna de fumaça foi avistada a quilômetros de distância e equipes de emergência responderam imediatamente ao local. Não há informações imediatas sobre mortos ou feridos. O B-52 é uma aeronave de grande porte, com capacidade nuclear e que serve como espinha dorsal da Força Aérea Americana desde a década de 1950.
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6: 9:12.
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6: Os eleitores suíços rejeitaram em referendo uma proposta controversa que visava limitar a população do país a 10 milhões de habitantes antes de 2050, introduzindo novos limites à imigração. Os resultados preliminares indicaram cerca de 55% de oposição à iniciativa. A proposta, apresentada pelo Partido Popular Suíço de extrema-direita, havia gerado alerta sobre possíveis impactos devastadores para a economia suíça e suas relações com a União Europeia. A campanha Não a uma Suíça com 10 milhões, argumentava que a imigração atual agrava a escassez de habitação e a pressão sobre infraestruturas.
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3: 9:29.
7: Boa noite.
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2: Voltamos a apresentar o Love Music. Vem comigo.
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5: Os Estados Unidos e o Irã anunciaram um acordo preliminar de paz, marcando o fim de um conflito que durou mais de 3 meses. O presidente Donald Trump declarou que o Estreito de Hormuz já está parcialmente aberto e que a reabertura total ocorrerá com a assinatura formal do Memorando de Entendimento na próxima sexta-feira, na Suíça. Apesar do otimismo de Trump sobre a livre circulação, o governo iraniano indicou que cobrará taxas de navios que transitarem pelo estreito, uma rota marítima crucial para o transporte de petróleo e outros bens. A União Europeia saudou o acordo, mas enfatizou a necessidade de reabertura irrestrita do canal.
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6: 9:50.
7: Boa noite.
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5: Um avião militar B-52 Stratofortress da Força Aérea dos Estados Unidos sofreu um acidente logo após a decolagem, na base aérea Edwards, na Califórnia. Uma grande coluna de fumaça foi avistada a quilômetros de distância e equipes de emergência responderam imediatamente ao local. Não há informações imediatas sobre mortos ou feridos. O B-52 é uma aeronave de grande porte, com capacidade nuclear e que serve como espinha dorsal da Força Aérea Americana desde a década de 1950.
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6: 10 e 7.
7: Boa noite.
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1: Hora certa.
2: 22 horas e 27 minutos.
3: Boa noite.

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1: Olá, tudo bem? Sejam todos muito bem-vindos. A partir de agora, eu, Aline Moda, estou com você dentro do Falando de Amor. Fique à vontade para participar comigo aqui. As melhores mensagens, as melhores músicas, você encontra na nossa programação. Liberando o WhatsApp e as redes sociais, você viaja no mundo gostoso aqui das nacionais e internacionais. E refletir sobre amor é sempre estar refletindo sobre a vida, né? Pois entre os dois só existe a diferença da palavra. Só isso. Sejam todos bem-vindos. 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
5: Hora Certa.
6: 22:43.
7: Boa noite.
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8: Já estou de volta com o Falando de Amor. E falar em amor, o amor é isso, né? Ele não prende, não aperta, não sufoca, porque quando vira nó, já deixou de ser amor, já virou laço.
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2: Hora certa.
0: 23 horas.
3: Boa noite.
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5: É isso aí, gente. Só o que é bom a gente toca pra você, porque o amor não é viver felizes pra sempre. Claro que não. Amar é acreditar um no outro, dividir sonhos, receber e entregar, perdoar e compreender. Isso sim é o amor. Confere com a gente. Falando de amor, aqui não para com as melhores músicas.
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6: Certa! 23 horas e 15 minutos.
7: Boa noite.
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9: Coisa linda, já estou de volta com você. Tá a fim de conferir comigo? Então cola na melhor. É o Falando de Amor pra você.
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5: Certa! 23:29.
6: Boa noite.
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8: Já estou de volta com o Falando de Amor. E fala em amor, o amor é isso, né? Ele não prende, não aperta, não sufoca, porque quando vira nó, já deixou de ser amor, já virou laço.
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3: Hora Certa. 23:43.
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5: É isso aí, já estamos de volta com você, amigo ouvinte, na programação romântica do seu rádio.
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2: Hora Certa.
3: 0:15.
4: Boa noite.
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6: Já dei aquela pausa rapidinho, já estamos de volta aqui com você. Vamos conferir mais músicas então aqui na programação? Só se for agora.
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1: 1 Tessalonicenses, capítulo 5, verso 15, está escrito: tomem cuidado para que ninguém pague o mal com o mal. Pelo contrário, procurem em todas as ocasiões fazer o bem uns aos outros e também aos que não são irmãos na fé. Muitas coisas nos dividem, sejam opiniões políticas, times de futebol, preferências musicais, denominações, enfim, muitas coisas. Porém, quem nos une é maior do que qualquer coisa, pois quem nos une é Cristo. Tem momentos em que devemos abaixar nossas bandeiras e nossas opiniões em prol de um bem maior. Quantas pessoas que conhecemos nesse momento estão passando por um pesadelo? Quantas estão sendo demitidas? Quantas não estão conseguindo sustentar suas casas? É tempo de mostrarmos que o amor de Cristo, que dizemos praticar, não está presente só nos nossos discursos, mas também reflete em nossas atitudes. Que tal fazer compras para aquele seu vizinho mais velho que está de quarentena? Ou chamar aquele seu amigo que não está podendo ficar em casa por causa do trabalho e dizer que está orando por ele? Perguntar como está a situação financeira de algum irmão da sua igreja e oferecer suporte ou uma cesta básica? Enfim, estamos todos no mesmo barco e precisamos de toda a ajuda possível. Enquanto tem pessoas brincando com essa situação, colocando essa pandemia como algo pequeno e bobo, pessoas que inclusive poderiam estar ajudando e muito nessa situação toda, nós, que somos o povo de Deus, devemos nos unir, mesmo que à distância, para passarmos por isso da melhor forma possível, oferecendo ajuda aos necessitados e tentando acabar com essa onda de desinformação que o nosso país está enfrentando. Eu quero orar por você. Deus, obrigado pelo seu amor e pela sua palavra. Senhor, nos perdoe, pois somos muitas vezes egoístas e só pensamos no nosso próprio bem-estar. Dê sabedoria ao seu povo nesse momento e dê sabedoria também aos líderes desse país. Dizemos que somos a favor da vida, mas em momentos como esse agimos de forma incoerente com o nosso discurso. Nos perdoe por isso, Pai. E nos ajude a melhorar, para a honra e glória do teu nome. Eu oro em nome de Jesus.
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Só tô passando aqui pra te falar o quanto você me faz falta. Já tem um tempo que você deixou a gente, né? Perder você foi a pior experiência que eu já tive na minha vida. A tua morte também foi a minha morte por dentro. E eu sei que nessa vida a gente não vai poder mais dar aquele abraço que a gente dava sempre. É por isso que eu peço a Deus todo dia que a gente ainda possa se encontrar lá no céu. Só mais uma vez. 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Você nunca vai.

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1: 1 Tessalonicenses, capítulo 5, verso 15, está escrito: tomem cuidado para que ninguém pague o mal com o mal. Pelo contrário, procurem em todas as ocasiões fazer o bem uns aos outros e também aos que não são irmãos na fé. Muitas coisas nos dividem, sejam opiniões políticas, times de futebol, preferências musicais, denominações, enfim, muitas coisas. Porém, quem nos une é maior do que qualquer coisa, pois quem nos une é Cristo. Tem momentos em que devemos abaixar nossas bandeiras e nossas opiniões em prol de um bem maior. Quantas pessoas que conhecemos nesse momento estão passando por um pesadelo? Quantas estão sendo demitidas? Quantas não estão conseguindo sustentar suas casas? É tempo de mostrarmos que o amor de Cristo, que dizemos praticar, não está presente só nos nossos discursos, mas também reflete em nossas atitudes. Que tal fazer compras para aquele seu vizinho mais velho que está de quarentena? Ou chamar aquele seu amigo que não está podendo ficar em casa por causa do trabalho e dizer que está orando por ele? Perguntar como está a situação financeira de algum irmão da sua igreja e oferecer suporte ou uma cesta básica? Enfim, estamos todos no mesmo barco e precisamos de toda a ajuda possível. Enquanto tem pessoas brincando com essa situação, colocando essa pandemia como algo pequeno e bobo, pessoas que inclusive poderiam estar ajudando e muito nessa situação toda, nós, que somos o povo de Deus, devemos nos unir, mesmo que à distância, para passarmos por isso da melhor forma possível, oferecendo ajuda aos necessitados e tentando acabar com essa onda de desinformação que o nosso país está enfrentando. Eu quero orar por você. Deus, obrigado pelo seu amor e pela sua palavra. Senhor, nos perdoe, pois somos muitas vezes egoístas e só pensamos no nosso próprio bem-estar. Dê sabedoria ao seu povo nesse momento e dê sabedoria também aos líderes desse país. Dizemos que somos a favor da vida, mas em momentos como esse agimos de forma incoerente com o nosso discurso. Nos perdoe por isso, Pai, e nos ajude a melhorar para a honra e glória do teu nome. Eu oro em nome de Jesus.
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3: Bom dia.

0: Bom dia.
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Só tô passando aqui pra te falar o quanto você me faz falta. 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Perder você foi a pior experiência que eu já tive na minha vida. 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É por isso que eu peço a Deus todo dia que a gente ainda possa se encontrar lá no céu. Só mais uma vez. 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Você nunca vai.

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0: 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Vai usar o GPS na viagem? Tome cuidado, não confie demais nesse ajudante. Muitas vezes o GPS pode até lhe fornecer uma rota mais curta numa grande cidade, mas também pode te levar para locais bem perigosos, que você com certeza gostaria de evitar. Prefira rodar pelas vias principais, se possível. 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
1: Muito mais você!
2: Bom dia.

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1: Salmos capítulo 68, verso 20, está escrito: O nosso Deus é o Deus da salvação, e a Deus, o Senhor, pertencem os livramentos da morte. A Bíblia sempre destaca os livramentos que recebemos do Senhor. Todos nós temos os nossos medos, como o medo de fracassar, medo de envelhecer, de encarar os desafios da vida, medo do futuro da nossa família ou dos nossos filhos. Mas podemos nos apropriar das promessas do Senhor e ter a certeza de que Ele está no controle de tudo e sempre que for preciso, Ele vai nos livrar do mal. Eu e você servimos a um Deus de livramentos. A ideia de livramento está associada ao fato de sermos poupados de algo pior que poderia nos acontecer. O interessante é que existem livramentos que recebemos de Deus que nem tomamos conhecimento. Davi escreveu que o anjo do Senhor acampa ao redor daqueles que o temem e os protege do perigo. Não que os livramentos sejam como redomas ao nosso redor, pois tem coisas que Deus vai permitir que aconteçam em nossa vida. Mas o Senhor é poderoso para nos livrar de todo o ataque das trevas e nos garantir a vitória sobre os inimigos físicos e espirituais que tivermos de enfrentar. Somos muito frágeis, por isso precisamos da presença de Deus para nos guardar. Saber que Deus está conosco nos traz paz, tranquilidade e esperança. Não precisamos viver temendo o dia de amanhã, pois o Senhor é conosco. Podemos descansar nele, certos de que estamos envolvidos pelo seu amor e pelo seu cuidado. Quando o inimigo trama algo contra nós, Deus faz com que as armas dele sejam destruídas, e assim nós podemos tomar posse da vitória no nome de Jesus. Os olhos do Senhor repousam sobre os justos, e os seus ouvidos estão abertos ao nosso clamor. Não importa o que você esteja prestes a enfrentar, ou o que você esteja passando na sua vida ou na sua família, saiba que você serve a um Deus que pode te livrar. Apenas tome posse dessa palavra. Eu quero orar por você. Senhor, te agradecemos por cada livramento que recebemos, mesmo aqueles que não soubemos e que passaram despercebidos por nós. Nos faça sentir a sua presença. Aumenta a nossa fé e a nossa confiança. Sabemos que os seus anjos estão ao nosso redor, nos protegendo do mal. Que cada um que ouvir essa mensagem possa crer de todo o seu coração que o Senhor é um Deus que nos guarda e que cuida de nós em cada detalhe. Que mesmo durante os momentos de aflição que tivermos que enfrentar nessa vida, que a nossa fé não desfaleça. Eu oro em nome de Jesus. Amém.
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3: Hora certa. 5:04.

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0: Obrigado.
1: Obrigado, gente.
2: Bom dia.
3: Hora certa.
4: 5:36.

0: Estava tão bom por aqui. Céu azul, borboletas coloridas, andorinhas, beija-flores, sabiá, canarim. Agora chega esse besouro desorientado, batendo em tudo, assustando a criançada.
1: Deixa eu falar, pastor.
0: Ora, já tá falando.
1: Tô chateado demais, pastor Tiago.
0: Que belíssima novidade, nossa.
1: Se chatice fosse formiga, minha vida seria um formigueiro.
0: Ah, com certeza, e daquelas formigas africanas, hein?
1: Verdade.
0: Continua mesmo desconjuntado, muito possante. O pinga-pinga do murmurismo. Ei, mas a gente não vê transformação, não vê mudança, não vê conversão em você, murmurildo, hein? E olha que seu pastor é bom, hein? Conheço ele, homem de Deus.
1: É, mas eu não estou congregando mais lá na Pingo de Fogo, não.
0: O fogo fez você correr.
1: É, vazei de lá.
0: Ah, mas com você é normal. Muda-se de igreja como se troca de camisa.
1: É que lá eu não sentia o fogo pingar em mim, pastor. Aliás, sentia. Era pedra de gelo vindo na minha cabeça. O homem parece que pregava só pra mim.
0: Pois é, mas que bom. Certamente faltou pra você atenção. Faltou temor, compromisso. Opa, opa, bateu aí. Ih, caiu, quebrou o copo. Caiu água aqui no estúdio. Ei, murmurido, mas tudo bem, deixa quieto.
1: Tinha que ser o Chaves.
0: Que nada, rapaz, tudo é o Chaves. Vai ver que a fechadura tem mais culpa. Murmurildo, como você ouviu agora há pouco a dona Cigarrinha, né? Tem tido vitamina BO na sua vida?
1: Que o senhor quer dizer com isso?
0: Bíblia e oração. Que vitamina maravilhosa, hein?
1: Mais ou menos, pastor. Na minha vida, tem tido BO sim.
0: Opa, que bom, hein?
1: É, mas o meu BO é boletim de ocorrência.
0: Agora chega. Vai embora, murmurildo.
1: Tô indo. Ei, mas deixa eu te ajudar com o meu BO. BO do meu jeito com a sogra, cunhada, vizinha, patrão, funcionário. Já comigo. É nós na fita. E tudo vai ficar, ó, puro B.O. Só B.O. com letras maiúsculas e garrafais. Vem ser um possante daqueles comigo. Ah, você pode.
0: Cê viu o B.O. do murmurildo. Boletim de ocorrência. Que coisa terrível, né? Ô, irmão. Ô, irmã. Cuidado com esse boletim no dia a dia. Não é apenas coisa de delegacia, mas quantos B.O.s assim, né? Dentro de casa, por causa da falta de tolerância, flexibilidade, gratidão e louvor pelas bênçãos de Deus. Cuidado se faltar a vitamina B.O., Bíblia e oração. Esse B.O. do murmurildo poderá assumir a posição. Aí tudo fica pior. Cuidado com isso, fuja disso e viva.

0: Bom dia.
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1: Hora certa. 6:44.

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Tudo bem com você aí? Tudo bem? Espero que sim, espero que você esteja bem para começarmos a nossa quarta-feira. Com gratidão, agradecendo a Deus a oportunidade que Ele está dando a mim e a você de acordar e viver mais um dia. Seja grato, seja grata sempre ao Criador de todas as coisas. Diga, obrigado meu Deus! Agradeça a Deus pela vida. Tá legal? Estamos juntos a partir de agora, direto de Recife, Pernambuco, para todo o Brasil, para todo mundo. A gente começa mais uma edição do programa do Léo Lima. Estamos ao vivo em mais de 100 rádios parceiras, Brasil, Portugal, Angola e Itália. Estamos ao vivo pelas redes sociais. Tem live no Instagram, Léo Lima Locutor. Tem live no Face, blog do Léo Lima. E nas páginas parceiras, além do YouTube. Você pode assistir a gente também no YouTube. Vai lá no nosso canal, blog do Léo Lima no YouTube. Se inscreva no canal, ativa o sininho para receber um aviso quando o programa começa. Estamos conectados no www.blogdoleolima.com.br. Ao vivo na Mega One TV, ao vivo no Deezer e nos principais aplicativos de rádio. Bom demais saber que você está com a gente aqui diariamente no programa do Léo Lima. É isso aí, muito obrigado, obrigado mesmo de coração pela sua audiência. Hoje é quarta-feira, metade da semana, tem professor Kleber Lima falando de tecnologia. Quarta-feira é dia da Senomalândia, nossa empreendedora digital. Quarta-feira tem o Ivan Carlos Cunha, que é o nosso engenheiro, consultor de trânsito, transporte e mobilidade urbana, com o quadro Sinal Amarelo. Quem mais? Quarta-feira tem a nossa advogada especialista em direito do consumidor, doutora Jane Kelly. Daqui a pouco tem ela aqui no programa prestando serviço, a doutora Jane Kelly, tá? São os nossos especialistas desta quarta-feira, 17 de junho de 2026. E bom demais ter a sua participação aqui, tá? Você pode participar do nosso programa. Mande sua mensagem de áudio, mande sua mensagem de texto, quiser falar ao vivo, é o mesmo número para você participar aqui do programa do Léo Lima. 81-DDD-999-20-3300, tá? 81-DDD-999-20-3300. Vem com a gente, programa do Léo Lima tá no ar, é ao vivo, até às 8 da manhã.

Vamos para a abertura aqui do programa. 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Beleza? Tá certo? Combinado? São 7h09 pelo horário de Brasília. Vamos para a mensagem de hoje. Hoje eu quero contar uma história de quem faz a diferença. Numa noite de tempestade, escuta essa história que é bem interessante. Numa noite de muita tempestade, isso há muitos e muitos anos atrás, um senhor

outubro idoso e sua esposa entraram no saguão de um pequeno hotel em Filadélfia, lá nos Estados Unidos. Você sabe que tem aqueles hotéis de beira de estrada, né? Uma coisa muito comum que a gente vê nos filmes, né? Uma placa, aquele hotel que é térreo, no máximo um primeiro andar e tudo conjugado, tudo pertinho, né? Cada quarto um ao lado do outro. Isso é uma coisa muito comum nos Estados Unidos. E esse homem levou a esposa até uma poltrona e depois dirigiu-se à recepção. Todos os grandes hotéis da cidade estão cheios. Por favor, vocês teriam um lugar para nós? Perguntou o cidadão. O funcionário explicou que, como se realizavam 3 convenções na cidade, não havia nenhum quarto disponível em nenhum lugar. Todos os nossos quartos também estão cheios, disse ele, o funcionário do hotel. Todavia, não posso deixar um casal simpático como vocês sair na chuva à 1 da manhã. Estariam dispostos a dormir no meu quarto? O homem replicou que não gostaria de privá-lo de seu quarto, mas o recepcionista insistiu: Não se preocupe, eu me arranjo. Na manhã seguinte, ao pagar a conta, o senhor lá disse ao rapaz: Olha, você é o tipo de pessoa que deveria gerenciar o melhor hotel do país. Talvez um dia construa um para você. O rapaz olhou para o casal e sorriu. Os 3 acabaram rindo e muito. A seguir, ele os ajudou a levar as malas até a rua. E aí, alguns anos se passaram e o recepcionista já tinha esquecido até do que passou, né? Quando recebeu uma carta daquele senhor. Nela, ele relembrava a noite de tempestade e incluía uma passagem de ida e volta a Nova York. Quando o moço chegou a Nova York, o homem levou-o à esquina da 5ª Avenida com a Rua 34 e apontou para um enorme prédio, um verdadeiro palácio de pedras avermelhadas com torres e vigias, como um castelo de fadas elevando-se até o céu. Esse, disse o homem, é o hotel que acabei de construir para você tomar conta. O senhor deve estar brincando, falou o jovem, sem saber se devia ou não acreditar nas palavras do outro. Não estou brincando não, respondeu o outro com um sorriso travesso. Aí o rapaz do hotel, né, perguntou, afinal de contas, quem é o senhor? Aí ele respondeu, meu nome é William Waldorf Astor. Estamos dando ao hotel o nome de Waldorf Astoria e você vai ser meu primeiro gerente. O nome do rapaz era George Bold. E essa é a história de como ele saiu de um pequeno hotel em Filadélfia para tornar-se gerente do que era então um dos hotéis mais finos do mundo. Astor sabia que a bondade demonstrada por Bold fora espontânea, sem pensar em tirar qualquer proveito dela. E por isso teve início uma amizade que superou todas as barreiras de status social e financeiro. O recepcionista, que certamente recebia apenas um modesto salário, né? Decidiu ajudar um estranho por perceber a sua real necessidade. Mal sabia ele que estava cedendo seu quarto a um dos homens mais ricos daquele país. Ele poderia muito bem ser apenas mais um homem de negócios à procura de um quarto naquela noite de tempestade, uma noite fria. Por outro lado, aquela semente de amizade, uma vez plantada, germinou para o recepcionista na forma de um cargo muito superior e de maior prosperidade financeira. Eu não sei se essa história é verdadeira, eu fui pesquisar. O senhor lá, o nome do cidadão, realmente ele é dono desse hotel. É uma rede de hotéis, né? A história que ele é um dono de hotel, isso é verdade. Já essa história tal, né? Diz que é uma lenda. Mas, sendo lenda ou não, né? A moral da história é que aqueles a quem ajudamos, sejam pobres, ricos, de classe média, negros, brancos, amarelos ou pardos, muitas vezes apenas esperam de nós um apoio, uma palavra, um gesto de amizade. Se o fizermos com o intuito de obter lucro, já teremos recebido a nossa recompensa. E tudo termina aí. Mas, se nos mostrarmos generosamente solícitos e compadecidos daqueles que nos rodeiam, seremos abençoados para sempre.
Fica a dica!

7 da manhã, 15 minutos pelo horário de Brasília. Você está aqui no programa do Léo Lima, ao vivo. Tá começando a melhor quarta-feira da sua vida. Diga bem alto, bem alto. Amém!

0: Essa é a Bruna Carla, pra gente recordar um grande louvor, um grande sucesso, hein? Que legal, que legal. 7 da manhã, 19 minutos. Me empolguei de novo com o louvor, mas a live, por enquanto, não caiu, né? Esqueci da live. Esqueci, deixei lá tocando, mas pelo menos por enquanto tá garantido aqui. A live não foi derrubada. 7:19, 7:19. Bom dia pra você. Bom dia, bom dia, bom dia.
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2: Previsão do tempo para quarta-feira, 17 de junho de 2026. Região Centro-Oeste, em Cuiabá, céu claro nesta quarta-feira. Os termômetros da capital de Mato Grosso marcam mínima de 21 e máxima de 34 graus. Umidade relativa do ar gira em torno de 100 a 30%. Aluândia, em Goiás, tem previsão de céu claro no dia do aniversário. Temperatura mínima de 16 e máxima de 27 graus. A umidade relativa do ar vai de 100 a 40%. Região Nordeste, Aracaju, em Sergipe, tem previsão de céu encoberto na manhã desta quarta-feira. À noite, tempo nublado com chuvisco. Temperatura mínima de 23 e máxima de 29 graus. A umidade do ar é de 100 a 60%. Bom sucesso na Paraíba, comemora aniversário com céu nublado pela manhã e à tarde o tempo abre. Temperatura mínima de 21 e a máxima de 34 graus. Umidade do ar varia de 80 a 30%. Região Norte, Manaus, no Amazonas, tem previsão de céu encoberto com chuva isolada nesta quarta-feira. Temperatura mínima de 24 e a máxima 31 graus. Nas horas mais quentes do dia, a umidade do ar é de 100 a 60%. Em Porto Velho, Rondônia, tempo encoberto. À tarde, as nuvens se dissipam e deixam o céu claro. Temperatura mínima de 24 e a máxima de 34 graus. A umidade relativa do ar é de 100 a 40%. Região Sudeste, Rio de Janeiro, amanhece com céu encoberto com chuvisco pela manhã. À tarde, tempo nublado. Os termômetros registram mínima de 16 e máxima de 24 graus. Umidade relativa do ar na capital fluminense vai de 100 a 50%. São Manuel, em São Paulo, completa mais um ano com céu claro. O dia começa mais frio, com temperatura mínima de 11 e máxima de 23 graus. Umidade relativa do ar é de 90 a 30%. Região Sul, em Porto Alegre, Rio Grande do Sul, o dia amanhece mais frio e com céu claro. Os termômetros registram mínima de 8 graus, a máxima 16. A umidade relativa do ar oscila entre 95 e 60%. Em Florianópolis, previsão de céu claro o dia todo. Os termômetros registram mínima de 13 e máxima de 20 graus. A umidade relativa do ar na capital catarinense fica entre 90 e 40%. Você ouviu a previsão do tempo para quarta-feira, 17 de junho de 2026, com informações do IBGE Cidades e do Instituto Nacional de Meteorologia, INMET. Redação de Lucília Araújo, da agência Rádio Gov em Brasília, Ladimir Filipim.
0: Ladimir Filipim, muito obrigado. Previsão do tempo a mais completa do rádio. Olha a hora, 7 da manhã, 23 minutos.
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0: Manda bom dia aqui pra você que tá acompanhando o programa do Léo Lima. Deixa eu passar aqui no nosso Instagram. Quem quiser me seguir, dá essa moralzinha aqui, vai, me segue. Eu nunca te pedi nada, segue a gente aqui. Léo Lima Locutor, tudo junto no Instagram. Léo Lima Locutor. Bom dia pra Vanessa de Itacaratu. A Maria Onésia Valença, bom dia. Bom dia pra Jô de Portugal. É, Maria José Conceição, tá com a gente também. Quem mais? Felipe Moreira, aqui de Jaboatão. Ô Felipe, aquele abraço. Meu amigo Josielmo Vieira, ele colocou aqui, ó. Bom dia, gatão. Uma excelente quarta-feira abençoada para você e todos os seus ouvintes. Manda um abraço para minha família abençoada. e para a panificadora RR, no conjunto Muribeca, dos meus amigos Ezequiel e Lili. Eu vi esses dias eles postando, eles estão na antiga Pão de Mel, né, Vivi? Hein, Jocielmo? Vivi é Vieira, tá? É porque é íntimo, é Vivi. Ô, Vivi, eles estão na antiga Pão de Mel, é? É isso? Do nosso amigo Marcos, estão no antigo prédio da Pão de Mel. Então é a panificadora RR, aí na Rua 3, Conjunto Muribeca. Um abraço pra vocês aí, tá? Ezequiel e Lili, que estão na audiência também. Nalva Tavares, bom dia, Nalva, pra você, como vai? Tudo bem? É, meu amigo Vieira confirmou aqui, ó. Ah, muito bem, então um abraço pra vocês aí. Aí no Conjunto Muribeca, meus conterrâneos, saudade. Inclusive, mandar os meus sentimentos aí à família do seu Américo, rapaz. Seu Américo era um policial rodoviário federal aposentado. Muitos anos que tinha se aposentado já da PRF. E seu Américo era lá das catraias da Muribeca, era um bloco de carnaval, né? Seu Américo, gente boa demais. Falei, tinha falado dele essa semana com Jorge Júnior, ex-vereador lá, Jorge Júnior. Quando foi ontem, fiquei sabendo da morte de seu Américo, né? Meus sentimentos aos familiares aí. Grande Américo! Américo, seu Américo tinha um lava-jato. Pensa num lava-jato arretado, viu? Era bom demais. Quando morava em Muribeca, ele lavava sempre o carro lá. Eita, bora seguir aqui. 7h25. 7h25, vamos pra agenda, por causa do horário, pra gente não estourar o horário. Daqui a pouco tem mais alôzinho. Obrigado aí pela sua audiência. Hoje, quarta-feira, 17 de junho, passados 168 dias do ano, faltando 197 para acabar 2026, edição 1876 do nosso programa. Outono, lua crescente. Hoje é dia mundial de luta contra a seca e a desertificação. É dia do gestor ambiental. Dia da fundação do Grande Oriente do Brasil. É dia do funcionário público aposentado. Então, meu amigo Felipe Moreira, você é funcionário público aposentado, então você está representando a classe aqui no programa hoje, meu amigo Felipe aí de Jaboatão. É dia da medicina veterinária militar. Hoje é dia estadual do profissional de eventos aqui em Pernambuco, né? Inclusive, recebi uma homenagem ano passado. Né? É dia estadual do profissional de eventos, que eu faço parte também. Santos do dia: São Ranieri de Pisa, São Gregório João Barbarigo e São Bessarião. Os fatos históricos desta data. E a Zélia não para de ligar. Em 17 de junho de 1910, inaugurado oficialmente em Fortaleza o Teatro José de Alencar. Em 1967, a República Popular da China anuncia um teste bem-sucedido de sua primeira arma termonuclear. Em 2017, uma série de incêndios florestais na região central de Portugal mata pelo menos 64 pessoas e fere outras 204. Agora tem os aniversariantes do dia. Quem está aniversariando hoje? Quem está de idade nova? Vamos mandar os parabéns? Se você quiser parabenizar, a hora é agora. Mande sua mensagem aqui que a gente divulga. Mande seu áudio, mande seu texto. Se quiser que eu divulgue, pra o Léo Lima divulgar, eu divulgo também. Manda mensagem 81999203300. E temos aqui uma brincadeirinha que a gente faz diariamente de quem é essa voz. A gente coloca aqui trechos de personalidades aniversariantes do dia que pode estar por aqui. Hoje pode ter partido. Você escuta, se você sabe quem é, dá o teu palpite. Se não sabe, pode chutar. Dá o teu palpite aí, participa com a gente, só não olha no Google.
1: 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De quem é essa voz?
4: A mídia fez essa coisa, mas eu ganhei por um outro lado. Porque quando a pessoa faz alguma coisa pra gente de mal, ela não sabe que ela está produzindo o bem. Porque sempre tem a resposta. Não adianta, é como o meu câncer. O meu câncer pensou que ia me fazer mal, mas ele me fez bem. Porque eu sei o que é o câncer hoje em dia. Então eu posso falar sobre câncer no plenário porque eu tive. Porque as pessoas não têm coragem de falar de câncer. O homem é um bobo.
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5: Talvez seja, eu chamo até de deformação profissional. Quando eu vejo, lá estou eu já, as voltas com a comédia. Sempre, aliás, sempre que me convidam, o comentário, vamos nos divertir um pouco? Você quer se divertir um pouco? Eu acho uma das faces mais difíceis do teatro a comédia. Uhum. O drama, eu sempre falo que o drama é o tempo do ator. Eu acho que já falei isso outras vezes, estou me repetindo aqui. É o tempo do ator e tal. E que a comédia não, ela tem o tempo dela exato, né?
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6: Extraordinário nada, eu sou só um cara que gosta muito da música brasileira, né? E dentro da música brasileira, de tudo, mas sobretudo o samba. O samba é um fenômeno maravilhoso, uma coisa que acontece no planeta inteiro, só nesse cantinho aqui do Atlântico Sul, né? Esse cantinho, essa costa brasileira. E nasceu ali na Bahia, Santo Amaro, Salvador, desceu para o Rio de Janeiro e chega a São Paulo também. Quer dizer, é só nesse canto, esse cantinho, essa costa brasileira. E nasceu ali na Bahia, Santo Amaro, Salvador, desceu para o Rio de Janeiro e chega a São Paulo também. Quer dizer, é só nesse canto, nesse recanto do planeta, que acontece o samba. O samba é um fenômeno extraordinário e eu me apaixonei.
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0: Quem são as personalidades de hoje? A primeira voz, olha, eu assistia muito ele na televisão. Era um cara muito inteligente, muito polêmico, mas muito inteligente. Estilista, apresentador de TV, político, ele nos deixou em 2009. A segunda voz é de uma atriz que recentemente esteve na novela das nove, né? A novela que acabou. Ela estava lá na novela das nove. Quem é essa atriz? Uma grande atriz, uma veterana. E a terceira voz é de um jornalista. Infelizmente, acho que ele está fora do ar, né? Não lembro se ele está em algum outro canal. O último canal que ele trabalhou foi a Globo, tá? É aquele do Graças a Deus é Sexta-feira, sabe? Pronto. E quem é esse jornalista? Inclusive conheci ele, né? Eu estava no Rio de Janeiro, eu ia voar de Asa Delta. Tava me preparando para voar da Asa Delta, lá embaixo, lá na administração. Aí encontrei ele, dei de cara com ele, lá no Rio de Janeiro. Vou ver se encontro a foto, mostrar para vocês hoje ainda. Encontrei ele, muito legal, muito legal. Muita gente boa, é um jornalista. Quem são as personalidades de hoje? 81999-20-3300.
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0: Hoje também, aniversariando aqui, olha. Se estivesse viva, a atriz Araci Cardoso, grande atriz, hein? Morreu em 2017, Araci Cardoso. O ator Marcos Pitombo. O lutador Chris Weidman. Nem sei se ele luta ainda, Chris Weidman. Eu lembro dele. Ele é aquele ator do... O lutador que lutou com... O Spider, né? Como é o nome do Spider? Esqueci agora. O nosso daqui. Eu lembro dessa luta. Acho que foi quando ele quebrou a perna, o daqui. Depois eu me lembro. Meu amigo Luiz Vieira. Cabeça esquece também. Deixa eu mandar uma mensagem pro meu amigo Luiz Vieira. Rapaz, faz muito tempo que eu não vejo Luiz Vieira, lá da Paraíba. Deixa eu mandar um zap aqui pra ele. Deixa eu mandar aqui os parabéns pra esse grande radialista. Gente boa, publicitário, nosso amigo. Trabalhamos juntos lá na Clube FM de João Pessoa. Cara muito inteligente, desenrolado, honesto, gente boa no último. Luiz Vieira, irmão, um grande abraço pra você, felicidades, curta seu dia, feliz aniversário, saudade de conversar com você, viu? Grande abraço, meu irmão, felicidades na sua vida, tá? Luiz Vieira é muito gente boa, viu, gente? Muito legal, cara, muito legal. Trabalhamos lá, na época eu era gerente lá da clube, ele apresentava um programa de política, ele e o Elton lá, na parte da manhã, muito legal, cara. Hoje é seu aniversário? Parabéns pra você, tudo de bom. Ó, tô sabendo que tá tendo um protesto. Atenção, atenção. Tá tendo um protesto. Inclusive, Paula Darle mandou pra mim um vídeo agora que os carros estão fugindo por aqui pela ponte. A ponte, a nova ponte que é inaugurada aqui na Ibiribeira. Os carros estão fugindo pro lado de cá. Tá tendo um protesto. Antes de chamar o intervalo, deixa eu dar uma pausa aqui na musiquinha do aniversário, que já passou. Tá tendo um protesto. Atenção, atenção. Moradores do bairro de Jardim Uchoa bloquearam os dois sentidos da Avenida Recife. Eles estão protestando pela demora do início das obras do PROMORAR, Programa da Prefeitura do Recife, voltado para áreas afetadas por alagamentos. E aí, segundo os moradores, as intervenções estão programadas somente para o segundo semestre. E aí, solicitaram medidas paliativas, tal, a prefeitura, limpeza de canal, aquela coisa toda. Só que os serviços não teriam sido realizados segundo os moradores. Então, esse protesto é na Avenida Recife. Avenida Recife, Avenida Recife, que liga ali a BR-101, aquela região da BR-232, BR-101, até a zona sul do Recife. Avenida Recife, protesto, bem em cima daquele viaduto. Aquela ponte, gente, que fica perto do Pão de Areias, né? Do Hospital Geral de Areias, pronto, bem ali.

0: Os moradores fecharam os dois lados da Avenida Recife. Então, se você puder evitar, evite. Intervalo, a gente volta já no programa do Léo Lima. O silêncio é de ouro, principalmente com tantos ouvidos curiosos à volta. Se ligue!
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0: Gostei, né? Legal. Pra cima, pra cima. 7h36. Vamos correr aqui, vamos correr. Estamos de volta com o programa do Léo Lima. Já já tem professor Kleber Lima falando em tecnologia. Já já tem a empreendedora digital Senon Malandi. Tem dicas aí para quem está abrindo um negócio, para quem já é empreendedor. Tem sempre dicas aqui com a Senon Malandi. Quarta-feira é dia do Ivan Carlos Cunha, o nosso especialista em trânsito, transporte e mobilidade urbana, com o quadro Sinal Amarelo. E hoje também tem a advogada especialista em direito consumidor, doutora Jenny Kelly. E para você participar aqui do programa, 81999-20-3300.
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0: Rapaz, Priscila, minha filha teve agora recentemente em Belo Horizonte e também no Rio de Janeiro. E aí ela trouxe para mim um doce de leite com maracujá. Rapaz, que negócio gostoso. Vocês já comeram doce de leite com maracujá? Ela trouxe doce mineiro, gente. O mineiro, doce mineiro, pense no negócio gostoso. E trouxe também pro Yuri, biscoito Globo, é um biscoito de polvilho. Quem não conhece, se for no Rio, no meio da rua, os caras ficam vendendo, os ambulantes, na praia, em todo lugar. É duas coisas que vendem muito lá, é chamate e biscoito Globo. É biscoito de polvilho, muito gostoso também, faz muito tempo que eu não comia. Muito legal. Ela trouxe pra mim, ó, daqui a pouco vou mostrar a foto do aniversariante. Eu achei aqui a foto do apresentador que eu encontrei lá no Rio de Janeiro. Vamos mandar alô agora? Deixa eu só deixar a foto no ponto aqui, porque senão na hora vai ser agonia. Deixa eu mostrar. Não é? Termino esquecendo. Cadê a foto do camarada? É essa daqui? Peraí. Não tá aparecendo. Agora tá. Já tá pronto aqui já a foto. Já eu mostro a foto dele. Eu com ele, ele comigo. Corta pra mim aqui, meu filho. Vamos mandar mais alô? Deixa eu ver aqui no Instagram. Léo Lima Locutor. Léo Lima Locutor. Deixa eu mandar um bom dia aqui pra Arlisson Fernandes de Igaraçu. Fábio Vilaverde, meu conterrâneo. Irmão do Erivan. Ana Nery tá aqui no Instagram. Né, Ana Nery? Bom dia, Ana Nery. O meu amigo Ricardo Moura, da Rádio Dreams FM de Portugal, informando aqui. Léo, estamos à espera do mega calor. Rapaz, tô com previsão aí de temperaturas acima de 40. 45 graus em Portugal, imagina. Imagina. E o verão nem começou por lá. Expectativa de temperaturas acima de 45 graus em Portugal, misericórdia. E estamos com a previsão de um El Niño bem agressivo esse ano. Um El Niño bem agressivo. Um dos maiores da história, tá? Vamos lá. Linca Braga, ela diz... Linca Braga é a esposa do Fernando Pereira. Bom dia pra vocês aí. Ela diz, as vozes. Fernando falou que a primeira voz é de Clodovil. Eu sei a voz de Chico Pinheiro. Será? Ana Nery colocou, está muito amostrada, até música pro programa tem, tá vendo? Tu, Ana Nery? Tá vendo? 7h39, acho que essa música foi o MacGyver que mandou pra mim, não foi o MacGyver, acho que foi ele que mandou pra mim o MacGyver. Vamos dar uma passadinha aqui no nosso WhatsApp, 81-DDD-999-20-3300. Bom dia aqui pra Hilda em Igaraçu, bom dia, Ademilta em Jaboatão dos Guararapes, cadê você, Ademilta?
4: Bom dia, Léo Lima, tudo bem?
0: Tudo bem.
4: Paz? Espero que sim. Obrigado pela bela programação e um bom dia para todos os ouvintes. Especial para você e família, para Pedrinho Sival e para todos os ouvintes. Bom dia e tenha uma quarta-feira muito feliz, com muita saúde e muita paz para todos. Bom dia.
0: Obrigado, Ademilta, no bairro de Piedade, Jaboatão dos Guararapes, Pernambuco. Deixa eu mandar um bom dia aqui pra... Cadê aqui no nosso... nosso WhatsApp. WhatsApp. Maria Helena, em Alterosa, Minas Gerais. Bom dia. Marcílio, o homem do tempo em São Paulo. Vai, Marcílio!
5: Bom dia, Léo Lima. Quartou, Léo. Quartou, São Paulo agora sem chuva, mas tá nublado.
0: Olha.
5: Tá um vento gelado, 11 graus, Léo. 11 graus.
0: Que beleza.
5: Tá bom pra pinguim, hein?
0: Tá.
5: Até 23, mas o vento é gelado. É aquele outono aí, quase inverno. Mas vamos que vamos aí, porque eu tô procurando ali uma informação e prestação de serviço. E hoje é quarta, hein, Léo? Com esse fiozinho é bom a feijuca, hein? Hoje
0: Opa.
5: É dia de feijoada, Léo. Aquela
0: sim.
5: Feijoada é boa demais, Léo. Um abraço aí pra esse timão aí. Tem o Jota França, Pedro Barros, Linete Atina, o Sival, o Magaive Produções, Ricardo Moura, da Rádio Dreams, e a professora Vera, no CTV da Vera. Falou, Léo Lima, boa quarta-feira pra nós e aquela feijoada de meu
0: aí,
5: dia, Léo.
0: Aí Oi. Sim, aí sim. Aquele abraço, meu irmão. Feijoadinha é bom demais. Paula, em Goiânia, Pernambuco. Bom dia, Paula. Bom dia pro Juarez de Garaçu.
2: Bom dia, Léo Lima.
0: Bom dia.
2: Bom dia, Tiago Antônio, o homem do chá de urubu, é. Maria de Itacaratu, Dona Regina em João Pessoa e Roberto Valuá lá em Itambé. Bom dia, bom dia.
0: Bom dia, meu irmão. Obrigado. Cadê a Ana Nery?
3: Bom dia, Léo Lima. Bom dia a todos os seus ouvintes. Bom dia, Ana de Agrestina. Bom dia, Ana, para você, querida. As vozes de hoje é do Clodovil, Arlete Salles e do Chico Pinheiro.
0: Olha.
3: Beijo, beijo, beijo.
0: Olha, Chico Pinheiro, deixa eu mostrar a foto aqui com ele, o aniversariante de hoje. Olha ele aí, ó. Quem tá no Face, quem tá no YouTube, quem tá acompanhando em vídeo o programa aqui, menos no Instagram, por enquanto. Ó o Chico Pinheiro, isso aí foi no Rio de Janeiro aí, isso aí é lá na praia de São Conrado. Ao lado aí tem uma administração pra voar de Asa Delta. Eu voei de Asa Delta, né? Em 2000 e... acho que foi 2011. 2011. Essa foto faz tempo, hein? 15 anos essa foto tem. Chico Pinheiro, muito legal. Quando eu falei, ô Chico, prazer, tudo bem? Eu sou de Recife. Recife! Aí ele, cadê o Chico José? Meu compadre, Chico José, que é o Francisco José, né? O repórter, né? Que foi da Globo por muitos anos, né? Aí ele perguntou pelo Francisco José. Cara, muito gente boa. Chico Pinheiro, feliz aniversário pra ele. Tá de idade nova hoje. 7h42. Deixa eu ver aqui, Ana de Agrestina mandou mensagem. Bom dia, Ana, pra você. Bom dia, bom dia. O Gilson também tá por aqui. Muito obrigado. Deixa eu passar aqui no nosso YouTube. Rafael Josino. Já vou dar uma passadinha no Face, se der tempo. Tá bom, pessoal? Bora seguir? Daqui a pouco a gente manda mais alô, se der tempo. Obrigado. Informação e prestação de serviço pra você.
6: Oi, eu sou Fabiola Altran e estes são os destaques de hoje. Primeira turma do STF condena o ex-deputado federal Eduardo Bolsonaro por coagir magistrados e articular sanções junto aos Estados Unidos contra o Judiciário do Brasil. Por falar no Supremo, a segunda turma decidiu manter as prisões do pai de Daniel Porcaro e de um primo dele. As investigações revelaram que os dois ajudavam o banqueiro no esquema de fraudes do sistema financeiro pelo Banco Master. Ministério Público Federal e Ministério Público do Estado de São Paulo pedem a suspensão imediata do licenciamento da etapa 4 do pré-sal na Bacia de Santos. Delegação da Ucrânia faz um pedido de reunião bilateral entre o presidente do país, Volodymyr Zelensky, e o presidente do Brasil, Luiz Inácio Lula da Silva, durante o encontro do G7 na França. Hoje, pela Copa do Mundo, destaque para Inglaterra e Croácia, 5 da tarde, Gana e Panamá, 8 da noite, e Uzbequistão e Colômbia, às 11. Tarde 2, Fabiola Altran.
0: Obrigado, Fabiola. Bom dia para minha querida Zélia de Cruz de Rebouças. Tá ligadinha com a gente, como sempre. Ô, Zélia, obrigado, querida. Beijo no seu coração. Também por aqui a Nilda Souza, a Eliene Moura. Pessoal acompanhando pela Rádio Alternativa FM de Agrestina. Pela Rádio Dreams FM de Portugal. Deixa eu mandar um bom dia aqui para Gilmar Gomes dos Santos, Henrique Amaral e Felipe Santos. Pessoal tá no Facebook da Rádio Dreams de Portugal. Muito obrigado.
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0: Hoje é dia da nossa advogada especialista em direito do consumidor, doutora Jane Kelly. Bom dia.
8: Bom dia, ouvintes do programa do Léo Lima. Bom dia, Léo. Tudo bom?
0: Tudo bem.
8: Vamos falar hoje sobre um dos tipos do vício do produto ou do serviço. Hoje vamos enfatizar sobre o vício do produto. O vício do produto se chama, no popular, defeito. Um produto com defeito. No mundo jurídico, se chama vício. Nós temos vício aparente, nós temos vício oculto, vício de qualidade, vício de quantidade, Mas hoje vamos falar sobre o vício aparente. E o que é um vício aparente? É quando você constata um defeito no seu produto. É quando você compra, por exemplo, uma televisão, quando você tira da caixa, ela está trincada. Quando você tira o liquidificador da caixa, o motor está solto. Existe algum vício? Vou falar na linguagem popular. Defeito, existe algum defeito e você está vendo aquilo. Então é um vício de fácil constatação, pode ser percebido de imediato. No momento que você recebe o produto, isso é importante você analisar o produto quando chega na sua casa, analisar o produto quando o lojista abre na sua frente a caixa, liga, faz o teste em loja, porque naquele momento você tem que procurar se o produto tem algum vício aparente, para que você fique atento e possa procurar o lojista, se você já estiver na loja, para mostrar a ele: olha, tá trincado, tá arranhado, tá amassado. Caso você compre pela internet, chegue na sua casa, você entrar em contato com a loja da internet que lhe vendeu e para você relatar que o produto chegou com um vício, com um defeito, popularmente falando. Até quarta.
0: Até quarta. Obrigado, doutora Jenny Kelly, prestando serviço aqui no programa do Léo Lima. 7h47, pelo horário de Brasília, 7h47. Tem informação importante porque termina hoje o prazo para pagar a taxa de inscrição do Enem. Cadê a. Dá para trazer a reportagem? Deixa eu ver se dá tempo. 7h48, eu acho que sim. Deixa eu ver se eu consigo trazer a reportagem aqui da. É da Fabíola Altran. Atenção, atenção, ao prazo aí para inscrição do Enem. Reportagem Fabíola Altran.
9: Vai até esta quarta o prazo para pagamento da taxa de inscrição do Exame Nacional do Ensino Médio. A guia para quitar o valor de R$ 85 está disponível na página do participante, no portal do Instituto Nacional de Estudos e Pesquisas Educacionais Anísio Teixeira. Para acessar, é preciso colocar a senha na página gov.br. O candidato ao Enem pode pagar a taxa em qualquer banco, casa lotérica ou aplicativo da instituição financeira, via Pix, cartão de crédito ou débito. O INEP informa que o valor só pode ser devolvido em caso de cancelamento da prova e que é proibido transferir a taxa de inscrição para outro participante. A inscrição só é confirmada após o processamento do valor pelo Banco do Brasil. Quem está concluindo o ensino médio em rede pública neste ano está isento, assim como os inscritos no programa Pé de Meia. Também não pagam a taxa as pessoas que vão usar os resultados das provas para pedir o certificado de conclusão do ensino médio e as que estão no cadastro único. Da Rádio 2, Fabíola Altran.
0: Obrigado, Fabiola, pelas informações. Olha a hora. 7 da manhã, 49 minutos, pelo horário de Brasília.
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0: Tá na hora do professor Kleber Lima. Oi, professor, bom dia.
10: Bom dia, Léo Lima. Bom dia também a todos os ouvintes. Bom, pessoal, ainda me recuperando aqui da voz, né, que é essa gripe muito forte que eu peguei. Mas aconteceu algo essa semana na casa de um dos clientes, né, que eu tenho que compartilhar com vocês. Eu falei para vocês, né, em programas passados, em relação a um golpe de um tipo de cabo USB ou coisa do nem que chegasse na sua casa, como se fosse um pedido de alguma plataforma dessa que muitas pessoas compram hoje. E vocês não compram nada, vocês observaram, entraram nas plataformas e não comprou nada. E com isso tinha um QR Code, que esse QR Code ele mostrava, né, uma mensagem dizendo que a pessoa, caso não tivesse, né, pedido, né, esse determinado aparelho, esse determinado cabo, ele, né, escaneasse esse QR Code para devolução. E aí que está o golpe, pessoal, né? Então é aí que ele invade o teu celular, é aí que ele rouba teus dados, é aí que ele apaga até teu celular. Esse é um golpe que está muito, mas muito perigoso. Então tomem cuidado, qualquer coisa que chegar. E eu pensei que ia demorar um pouquinho para chegar para essas bandas de cá, né? E já chegou, né?
0: Olha aqui aí,
10: Paulista.
0: Olha a foto.
10: Vou
0: aí
10: mandar a foto,
0: vou deixar a foto aí
10: aqui.
0: Tô mostrando,
10: Kleber. Do aparelho que chegou.
0: Tô mostrando.
10: Certo? Do cabo que chegou. E que vocês fiquem ligados, se chegarem aí, não devolvam, não utilizem esse cabo no celular de vocês, não façam nada. Não vai ser bom, certo, fazer esse teste, porque pode, vocês podem se prejudicar, tá bom? Que Deus ilumine nossa semana, que Deus ilumine nossa quarta-feira. E até próxima semana, pessoal, se Deus quiser. Tchau, tchau.
0: Obrigado, viu, professor Kleber Lima. Cadê a foto? Eu tava mostrando a foto, tá aparecendo, agora tá. Olha a foto aí, tô mostrando a foto do cabo que um cliente do Kleber recebeu, tá vendo? Recebeu esse cabo aí, esse cabo de silicone para celular, aquela coisa toda, e tinha um QR Code lá. Quando a pessoa escaneia, aí o bicho pega, meu amigo. É golpe para todo lado. Então se liga aí, ao receber algo que você não pediu, jogue no lixo. Não é para devolver, não mandar de volta para o endereço, nada, tá? Não arrisque, tá certo? Se você não comprou, então por que tá recebendo um negócio que você não pediu? Então, se oriente que tem bandido para todo canto aí. Tem aproveitador que é uma brincadeira, é aproveitador demais. Tem muitos aproveitadores por aí, vários golpistas que estão soltos na praça. 7h52, deixa eu mandar um bom dia aqui pro Antônio José, tá acompanhando a gente aqui pela Rádio Nova, de Fazenda Nova, né? Rádio Nova lá de Brejo da Madre de Deus, aquele abraço, muito obrigado pela audiência. O Flávio também tá com a gente. Cadê aqui na página Jaboatão Agora Notícias? Jaboatão Agora Notícias. O Jaime Maia, bom dia Jaime, bom dia para Socorro Pereira, bom dia pro Valmir Manuel Filho, também tá curtindo a gente aqui no Facebook, Jaboatão Agora Notícias. Muito obrigado.
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0: Chama agora a Senoma Lândia, nossa empreendedora digital. Oi, Senoma. Oi, Senoma, bom dia.
11: Bom dia, Léo. E aquele bom dia bem quentinho também para você que acompanha a nossa programação junto. A coluna do Minuto de Empreendedorismo, Senoma, com aroma de café. E já fica antenado aqui com a gente, porque o nosso blend de hoje faz uma ponte direta com o ecossistema do Porto Digital. Quando olhamos para a cultura de inovação tecnológica, o grande erro de muitos empreendedores é acreditar que o futuro pertence apenas aos códigos, algoritmos e prompts de comandos da IA. Mas a verdade por trás de tudo isso nos mostra exatamente o oposto. A tecnologia é o meio, sobretudo o diferencial competitivo continua sendo o capital humano. Dominar o ambiente digital exige estratégia e dados, mas converter leads em clientes reais exige curadoria de conteúdo, comunicação humanizada e respeito à nossa identidade, tornando mais humana possível. Empreender no digital é sobre saber usar ferramentas avançadas, sim. No entanto, construir conexões reais da memória ao pixel vai muito além. E é justamente sobre essa interseção entre trajetória e tanto construir conexões reais da memória ao pixel vai muito além. E é justamente sobre essa interseção entre trajetória, novos desafios digitais e estratégias de negócios que nós vamos debater hoje, nesta quarta-feira, 17 de junho, pontualmente às 20 horas, estarei no episódio 101 do Pode Falar Paulista, comandado pelo experiente comunicador Nina Quebral. Vamos debater o papel da liderança inovadora na comunicação atual, curadoria midiática e minha trajetória profissional no cenário encantador que movimenta a comunicação e assessoria do network cultural da BCCrim para a ascensão de novos agentes culturais. A transmissão será ao vivo no canal oficial do YouTube do Nina Cabral. Conto com a audiência de todos vocês para expandirmos esse ecossistema e quem deseja acompanhar os bastidores nos links de acesso, sigam o Instagram, arroba jornalistasenomaland e o arroba podefalarpaulista. Em breve divulgarei no portal Senomaland Notícias. Fiquem sintonizados, ajustem a sintonia em nossa frequência e lembrem-se, o mercado digital está aí para quem empreende, mas consagra a autenticidade. Por isso, junto a você, eu construo negócios humanizados conectados à inovação 5.0. Deus nos abençoe e até quarta!
0: Até próxima quarta-feira. Muito obrigado, Senomaland, a nossa empreendedora digital. Valeu! 7h56, pelo horário de Brasília.
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0: Ivan é conselheiro do CREA Pernambuco. Ele é engenheiro, especialista em trânsito, transporte e mobilidade urbana, presidente do ITMS, Instituto de Trânsito e Mobilidade Sustentável. Ivan, bom dia!
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12: Muito bom dia, Léo Lima, para você e todo o seu público ouvinte. Hoje vamos falar sobre o Marco Legal do Transporte, uma proposta que busca modernizar o setor e garantir mais sustentabilidade aos sistemas de transporte coletivo no Brasil. Todo mundo sabe que o transporte público é essencial para milhares de brasileiros, mas enfrenta desafios como queda no número de passageiros, aumento dos custos operacionais e dificuldades financeiras. Situação que se agravou após a pandemia. O principal objetivo do Marco Legal é diminuir a dependência exclusiva da tarifa paga pelos usuários, reconhecendo que o transporte coletivo gera benefícios para toda a sociedade. Para isso, a proposta prevê novas fontes de financiamento, além de mecanismos que permitam maior transparência na concessão de subsídios pelos governos. O Marco Legal também busca melhorar a qualidade dos serviços, incentivando mais regularidade, pontualidade, acessibilidade, conforto e segurança para os passageiros. Outro ponto importante é o fortalecimento da integração entre os diferentes modos de transporte, facilitando os deslocamentos e tornando as cidades mais eficientes. A proposta está alinhada à Política Nacional de Mobilidade Urbana e reforça a prioridade ao transporte coletivo e aos modos sustentáveis de deslocamento. Sistemas de transporte mais eficientes ajudam a reduzir congestionamentos, poluição, consumo de combustíveis e sinistros de trânsito. Não é importante lembrar que a aprovação de uma lei por si só não resolve os problemas. Será necessário planejamento, investimentos, boa gestão e fiscalização por parte dos governos. O transporte público é mais do que um serviço, é uma ferramenta de inclusão social, desenvolvimento econômico e promoção da cidadania. Afinal, investir em transporte público é investir em cidades mais acessíveis.

0: eficientes e humanas. Eu sou Ivan Carlos Cunha, este foi mais uma edição da Coluna Semanal. E lembre-se, a mobilidade melhor depende de boas políticas públicas e de escolhas que beneficiem toda a sociedade. Bom dia a todos e até a próxima semana com a coluna Sinal Amarelo.
1: Obrigado, Ivan. Ivan Carlos Cunha, fechando o programa de hoje. Obrigado aqui o Marcos Eusébio de Agrestina. Chamando um abraço aqui o Reginaldo Euclides, diretor da Rádio Renascer de Belo Jardim. Estamos de volta à Rádio Renascer de Belo Jardim. Um abraço para vocês aí, tá? Um grande abraço, obrigado pela parceria. Alô, Belo Jardim, bom dia. Amanhã tem mais. Espero vocês, 7 da manhã, no programa do Léo Lima. Tenham todos uma excelente quarta-feira. Tchau, pessoal. Valeu.
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0: 8 horas e 2 minutos.
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1: Hora certa!
2: 8 horas e 10 minutos.
3: Bom dia.
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6: Muito bem, a partir de agora está no ar o Jornal Rádio News. Informação em primeiro lugar. Brasil e o mundo passam aqui na sua rádio favorita. Sejam bem-vindos.
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7: Previsão do tempo para quarta-feira, 17 de junho de 2026. Região Centro-Oeste, em Cuiabá, céu claro nesta quarta-feira. Os termômetros da capital de Mato Grosso marcam mínima de 21 e máxima de 34 graus. Umidade relativa do ar gira em torno de 100 a 30%. Aluândia, em Goiás, tem previsão de céu claro no dia do aniversário. Temperatura mínima de 16 e máxima de 27 graus. A umidade relativa do ar vai de 100 a 40%. Região Nordeste, Aracaju, em Sergipe, tem previsão de céu encoberto na manhã desta quarta-feira. À noite, tempo nublado com chuvisco. Temperatura mínima de 23 e máxima de 29 graus. A umidade do ar é de 100 a 60%. Bom Sucesso, na Paraíba, comemora aniversário com céu nublado pela manhã e à tarde o tempo abre. Temperatura mínima de 21 e a máxima de 34 graus. Umidade do ar varia de 80 a 30%. Região Norte, Manaus, no Amazonas, tem previsão de céu encoberto com chuva isolada nesta quarta-feira. Temperatura mínima de 24 e a máxima 31 graus, nas horas mais quentes do dia. A umidade do ar é de 100 a 60%. Em Porto Velho, Rondônia, tempo encoberto. À tarde, as nuvens se dissipam e deixam o céu claro. Temperatura mínima de 24 e a máxima de 34 graus. A umidade relativa do ar é de 100 a 40%. Região Sudeste, Rio de Janeiro, amanhece com céu encoberto com chuvisco pela manhã. À tarde, tempo nublado. Os termômetros registram mínima de 16 e máxima de 24 graus. Umidade relativa do ar na capital fluminense vai de 100 a 50%. São Manuel, em São Paulo, completa mais um ano com céu claro. O dia começa mais frio, com temperatura mínima de 11 e máxima de 23 graus. Umidade relativa do ar é de 90 a 30%. Região Sul, em Porto Alegre, Rio Grande do Sul, o dia amanhece mais frio e com céu claro. Os termômetros registram mínima de 8 graus, a máxima 16. A umidade relativa do ar oscila entre 95 e 60%. Em Florianópolis, previsão de céu claro o dia todo. Os termômetros registram mínima de 13 e máxima de 20 graus. A umidade relativa do ar na capital catarinense fica entre 90 e 40%. Você ouviu a previsão do tempo para quarta-feira, 17 de junho de 2026, com informações do IBGE Cidades e do Instituto Nacional de Meteorologia, INMET.
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8: A Advocacia Geral da União entrou com uma petição nos Estados Unidos pedindo a extinção da ação judicial proposta pela Rumble e pela Trump Media contra o ministro Alexandre de Moraes do Supremo Tribunal Federal. Acusam Moraes de suspensão de perfis de brasileiros que moram lá e que são acusados de ataques antidemocráticos contra o Supremo, a exemplo do blogueiro Alan dos Santos, o que poderia configurar censura. Isso porque a Constituição dos Estados Unidos fala em liberdade irrestrita de de ideias e opiniões. O pedido é para que o Estado brasileiro possa atuar nesse caso. O argumento é o de que um país se envolver em atos jurisdicionais de outro é uma grave ofensa à imunidade de jurisdição. O Brasil não consentiu e não consentirá com a apreciação de decisões de nossa Suprema Corte por juízes de outros países, diz a AGU. E completou informando que se houver algum questionamento de decisão judicial brasileira, ele tem de vir dos tribunais do Brasil e com base na lei do Brasil. Caso contrário, é uma tentativa de ofensa à soberania nacional e à independência do nosso judiciário. No documento, o Brasil também pede que não seja apreciado qualquer pedido de declaração de revelia do ministro Alexandre de Moraes antes de se analisar os argumentos apresentados pela AGU. No último dia 4, o presidente do Supremo, ministro Edson Fachin, autorizou a Advocacia-Geral da União a entrar no caso e a atuar em defesa do ministro Alexandre de Moraes, que chegou a ser notificado por e-mail para responder às acusações. O entendimento de Fachin foi o de que o caso ultrapassa uma questão pessoal e representa uma ameaça à independência do próprio judiciário.
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3: 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Quase metade das prefeituras brasileiras já trabalha com emendas impositivas de vereadores. É o que mostra um levantamento da Confederação Nacional de Municípios, a CNM. A pesquisa ouviu cerca de 3.200 municípios de todo o país e identificou que 47% dos prefeitos afirmaram ter esse tipo de emenda em suas cidades. A entidade estima que esse percentual possa chegar a 60% nos próximos anos. O estudo aponta que 85% dos municípios que adotaram o mecanismo já incluíram as emendas na Lei Orgânica Municipal. Além disso, 52% dos prefeitos disseram que precisam complementar com recursos da própria prefeitura os valores destinados pelos vereadores para garantir a execução de obras e serviços. Segundo o levantamento, a principal causa desse problema é o fracionamento das emendas em valores pequenos. Esse fator foi citado por 53% dos gestores entrevistados. A CNM também estima que cerca de 2.600 municípios brasileiros já possuem emendas impositivas de vereadores. Em aproximadamente um terço dessas cidades, os valores destinados superam o limite definido pela jurisprudência do Supremo Tribunal Federal. Outro dado revela que 44% dos gestores consideram insuficientes os recursos previstos nas emendas para executar obras e serviços, o que acaba exigindo um investimento adicional das prefeituras. O levantamento ainda mostra o avanço das emendas parlamentares no país. Somados aos recursos federais e estaduais, o volume passou de 56,7 bilhões de reais em 2024 para 63 bilhões de reais em 2026.
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9: 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Na semana em que se celebra o Dia Mundial de Conscientização da Violência contra a Pessoa Idosa, o Tribunal de Justiça do Rio de Janeiro realiza a segunda edição da Ação Social Justiça para a Pessoa Idosa. O evento acontece nesta quarta-feira e tem como objetivo auxiliar a população idosa que busca por serviços judiciários e de saúde, entre outros. Algumas das atividades do evento são registro tardio de nascimento, orientação para o retorno aos estudos e celebrações de casamento. Além disso, os participantes poderão ter acesso a serviços voltados para a qualidade de vida, como orientações de saúde bucal e alimentação. A ação conta ainda com distribuição de livros para incentivo à leitura e uma roda de conversa integrada por especialistas em geriatria e gerontologia, com a participação da Sociedade Brasileira de Geriatria e Gerontologia e a Fiocruz. 34 instituições participam desta edição do projeto, entre elas a Fundação Leão 13, a Receita Federal e o SINE, Sistema Nacional de Emprego. A realização ocorre em um contexto de envelhecimento acelerado da população brasileira. De acordo com o último censo do IBGE, o Brasil passou a contar com pouco mais de 32 milhões de pessoas com 60 anos ou mais, um crescimento de 56% em relação a 2010. O Dia Mundial de Conscientização da Violência contra a Pessoa Idosa foi estabelecido pela ONU, Organização das Nações Unidas, em 2006. O objetivo é chamar a atenção para a gravidade dos diversos tipos de violência contra os idosos, como a física, psicológica, emocional ou financeira. O Estatuto do Idoso determina que é dever de todos prevenir a ameaça ou violação aos direitos da pessoa idosa. Os casos de suspeita ou confirmação de violência praticada contra as pessoas idosas devem ser notificados às autoridades responsáveis.
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11: 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Mercosul e Japão podem dar início a negociações para um acordo comercial. Essa é a expectativa do presidente Lula depois de uma reunião bilateral com a primeira-ministra do Japão, Takashi Sanai. Eles estão em Evian, na França, para participar da cúpula do G7, que reúne algumas das economias mais ricas do mundo. O Brasil foi convidado a participar. Lula falou do interesse em um acordo comercial entre o Mercosul e o Japão na próxima reunião do Grupo Sul-Americano, no Paraguai.
12: Eu fico muito feliz com essa perspectiva virtuosa de um acordo Japão-Mercosul. Nós estamos aguardando isso com muita intensidade. Eu espero que na próxima reunião do Mercosul, dia 30 de junho, a gente possa ter boas notícias.
11: Na agenda do presidente brasileiro está também a reunião ampliada do G7. A expectativa é de que ele cobre a ampliação da assistência oficial ao desenvolvimento, repasses financeiros de países mais industrializados para o desenvolvimento econômico de países mais vulneráveis.
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13: 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O presidente dos Estados Unidos, Donald Trump, intensificou a pressão sobre o presidente russo, Vladimir Putin, buscando um cessar-fogo no conflito atual. Trump fez uma declaração contundente, afirmando que nada assim ocorreu desde a Segunda Guerra Mundial, ressaltando a gravidade da situação e a necessidade urgente de uma trégua. Paralelamente, autoridades europeias planejam alertar Trump sobre os riscos de um acordo provisório com o Irã, que poderia fortalecer os programas nuclear e de mísseis balísticos de Teerã. As crises na região, especialmente a guerra iniciada em fevereiro pelos Estados Unidos e Israel contra o Irã, são o foco de discussões no G7, que conta com a presença de líderes do Egito, Emirados Árabes Unidos e Catar.
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15: Saudade eterna. 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Ela é a única dor que não tem remédio que a faça parar de doer. Ela tem cheiro, tem voz, tem nome. 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A saudade arde no peito. Queima feito fogueira em brasa e deixa um buraco enorme no coração de quem sente.

0: 8:23.
1: Bom dia.
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3: Estamos de volta e agora vamos falar de esporte aqui no Jornal Rádio News.
4: E bastou o empate por 1-1 com o Marrocos para o ambiente da seleção brasileira se transformar. Se nas primeiras duas semanas o clima era leve, com brincadeiras dos jogadores ao entrarem no gramado, o primeiro treino com a presença da imprensa após a atuação decepcionante da estreia mostrou semblantes fechados. Roger Ibanez, jogando improvisado na lateral direita, foi o mais criticado no primeiro jogo e deve perder a vaga entre os 11 para a partida contra o Haiti, sexta-feira, às 8:30 PM, na Filadélfia. O provável titular é Danilo, que entrou no intervalo e agradou a comissão técnica.
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4: E a delegação do Irã enfrentou problemas para deixar os Estados Unidos após o empate por 2-2 com a Nova Zelândia pela primeira rodada do Grupo G da Copa do Mundo. O atacante Mehd Taremi e o auxiliar Sayed foram retidos no aeroporto de Los Angeles, segundo o comunicado da Federação Iraniana de Futebol. Os dois tiveram problema na chegada aos Estados Unidos para o jogo e, novamente, enfrentaram um atraso injustificado no portão de saída do aeroporto. A situação teria causado demora na saída do avião rumo a Tijuana, no México, onde a seleção está concentrada.
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4: E a Tunísia acionou a contratação do técnico francês Hervé Renard em meio à disputa da Copa do Mundo. Hervé assume a seleção imediatamente após a demissão de Sabri Lamouche. O antigo treinador foi desligado após a goleada por 5-1 sofrida para a Suécia na primeira rodada. Renard tem histórico na Copa do Mundo. O treinador francês comandou a Arábia Saudita na edição passada do Mundial e conseguiu uma vitória por 2-1 sobre a Argentina logo na estreia. Os sauditas, no entanto, foram eliminados na fase de grupos daquela edição.
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5: A Polícia Federal cumpre 10 mandados de prisão e 16 de busca e apreensão contra integrantes do PCC, o primeiro comando da capital. O grupo é investigado por tráfico internacional de drogas e lavagem de dinheiro. A Operação Stratos ocorre nas cidades paulistas de Presidente Prudente, Regente Feijó, Martinópolis, Álvares Machado e Mirante do Paranapanema. A Justiça também decretou o bloqueio e o sequestro de bens dos suspeitos. Já foram apreendidos 2 aviões de pequeno porte, documentos, armas, munições e dinheiro em espécie. As investigações começaram em outubro de 2025. Segundo a PF, o PCC utilizava aeronaves e pistas clandestinas para distribuir cocaína de origem estrangeira no Brasil. O grupo teria movimentado mais de 10 toneladas da droga, principalmente para a capital paulista, com parte da carga distribuída no oeste do estado. Ao longo da investigação, mais de 2 toneladas de cocaína já foram apreendidas. Agora, com um bloqueio de bens, a PF busca descapitalizar a organização criminosa e impedir a continuidade das atividades ilícitas. Os suspeitos podem responder pelos crimes de tráfico internacional de drogas, associação para o tráfico e organização criminosa.
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6: A tecnologia acabou com as fronteiras de comunicação entre as pessoas, que hoje podem mandar mensagens instantâneas e fazer ligações em tempo real, independentemente da localização. A telemedicina, que permite consultas à distância por meio de videochamada, é uma alternativa prática e econômica, que leva orientações, diagnósticos, emissão de receitas e atestados com a mesma validade do atendimento presencial. O empresário Guilherme Gimenez recorre a diversas especialidades de saúde por meio desta modalidade.
7: Os prós é a praticidade, a facilidade, a rapidez. E os contras são, às vezes, a dificuldade de conectividade, né, entre o paciente e o médico. E, em alguns casos, não tem como resolver online.
6: Um ano após a regulamentação da telemedicina no Brasil, houve um salto de 172% no uso do serviço. De 2020 a 2022, foram realizadas 11 milhões de consultas remotas. Em 2023, foram mais de 30 milhões. Apesar das vantagens, este é um segmento que ainda enfrenta desafios. Dante Gambardella, especialista em gestão clínica, fala sobre os principais desafios das teleconsultas.
1: Os principais desafios são, em especial, acesso ao Wi-Fi, alguns tipos de equipamento, um computador, uma câmera, e fazer com que a cultura dentro dessas UBSs possa ser alterada para que haja uma agenda reservada, segura, no contato dos profissionais médicos dessas localidades e dos pacientes com os nossos especialistas.
6: A pandemia do novo coronavírus, maior crise sanitária do século XXI, que começou em março de 2020, foi um divisor de águas para este segmento. A telemedicina foi essencial para que pessoas pudessem continuar os tratamentos e prevenir doenças durante o distanciamento social.
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8: O Sindicato dos Policiais Civis de Alagoas, Sindipol, juntamente com a Confederação Brasileira de Trabalhadores Policiais Civis, Cobrapol, e a Associação dos Delegados de Polícia do Brasil, ADEPOL Brasil, manifestou veemente repúdio a uma declaração do presidente Luiz Inácio Lula da Silva. A fala do presidente, proferida durante a 7ª reunião plenária do Conselho de Desenvolvimento Econômico, Social e Sustentável, foi considerada generalizante e potencialmente ofensiva à credibilidade da categoria. Lula afirmou que cidadãos brasileiros teriam recebido de entregar celulares roubados em delegacias por não saberem o tipo de delegado ou o tipo de policial que irão encontrar. As entidades policiais argumentam que a declaração desconsidera o compromisso de iros teriam receio de entregar celulares roubados em delegacias por não saberem o tipo de delegado ou o tipo de policial que irão encontrar. As entidades policiais argumentam que a declaração desconsidera o compromisso diário dos policiais civis com a legalidade, a ética e a defesa da sociedade, contribuindo para o enfraquecimento da confiança nas instituições policiais.
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9: O presidente Luiz Inácio Lula da Silva defendeu que o combate ao crime deve respeitar a soberania dos estados durante sua participação no G7. A declaração foi feita em um contexto de discussões sobre cooperação internacional e desafios globais, incluindo o narcotráfico e o crime organizado. Lula também abordou a importância de parcerias para o desenvolvimento e acesso a tecnologias de ponta, como a inteligência artificial, para um maior número de países. Ele ressaltou que as transições energética e digital não podem replicar padrões históricos de concentração de benefícios econômicos em poucos atores.
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10: Um relatório da Polícia Federal, enviado ao Supremo Tribunal Federal, contém imagens que evidenciam a proximidade entre o ex-banqueiro Daniel Vorcaro e o político Ciro Nogueira. A representação da PF afirma que Vorcaro, que está preso, concedia um tratamento privilegiado e diferenciado a Nogueira. Entre os benefícios apontados, estaria o custeio de viagens internacionais de luxo para Ciro Nogueira. As investigações continuam a apurar os detalhes dessa relação e as implicações das vantagens concedidas.
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10: A Comissão de Segurança Pública da Câmara Municipal de São Paulo realizou um debate sobre investimentos em segurança e a utilização de câmeras corporais por agentes. A reunião contou com a presença de uma empresa de tecnologia, que apresentou soluções e discutiu a eficácia desses equipamentos. O vereador Sargento Nantes destacou que estudos mostram que a câmera capta de forma diferente do olho humano, especialmente em situações de tensão. Foram solicitadas informações sobre o funcionamento em outros países para adequar a legislação local e garantir justiça aos agentes de segurança pública.
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10: A Amazônia brasileira registrou uma recuperação em sua superfície coberta por água em 2025, com um aumento de 2,6% em relação à média histórica, após 2 anos de seca severa. O diagnóstico foi divulgado em um relatório da plataforma de monitoramento MapBiomas. Apesar da melhora, pesquisadores alertam que o cenário a longo prazo continua preocupante, com eventos climáticos extremos cada vez mais frequentes na região. Em contraste, o Pantanal em encerrou 2025 com níveis de água 56% abaixo de sua média histórica, sendo o bioma mais castigado do país.
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3: Essas foram as últimas de hoje do jornal Rádio News. Voltaremos na próxima edição. Fique ligado.
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0: 8:34.
1: Bom dia.
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Olá, amigos, que Deus abençoe grandiosamente a todos. Está no ar o programa A Bênção de Deus no Seu Lar. E a mensagem de hoje está impactante. Vale a pena permanecer com Deus. Mesmo que você enfrente lutas, adversidades, tribulações, vale a pena permanecer com Deus. Toda e qualquer luta que você possa passar aqui na Terra são lutas passageiras. Agora, aqueles que permanecem na presença de Deus se tornarão eternos na presença do Senhor. Porque a nossa vida aqui ela é passageira. A qualquer momento, Deus pode recolher o nosso espírito. E o que Ele tem guardado é infinitamente maior e melhor, que está além da nossa compreensão humana. Só que antes de entrar com o ensinamento da palavra de Deus, nós iremos escutar um musical. Vamos ao musical.

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A mensagem de hoje fala a respeito de você permanecer firme, porque vale a pena permanecer com Deus. Por mais que você possa passar por lutas, tribulações, adversidades, vale a pena. Por mais que o seu corpo físico nessa trajetória possa se deparar com algumas batalhas, algumas espirituais, outras batalhas que envolvem a saúde e assim sucessivamente, mas o espírito que habita dentro de você, ele se renova a cada dia e você pode sim seguir a sua missão até o final e após você concluí-la 100% irá desfrutar de uma vida eterna com Deus. Na mensagem de hoje nós iremos observar que o profeta Elias chegou a desanimar e até mesmo pediu a morte. E após desanimar e pedir a morte, o que Deus entregou na mão dele foi mais uma missão para ele colocar em prática. Ou seja, Deus ele não quer atender nossos pedidos tolos. Pedidos que nós realizamos, que não está de acordo com a vontade dele, ele não irá atender. É comum encontrar muitas pessoas que falam, ah Deus, eu não aguento mais, chega. E ao invés da pessoa receber de Deus, tá bom meu filho, pode parar, Deus ele vem e entrega mais missão na vida da pessoa. Se nós analisarmos 1 Reis capítulo 18, ali nós encontramos um episódio, o profeta Elias enfrentando os profetas de Baal, 450 profetas, e ali naquele ato de fé que seria clamar a Deus para responder com fogo sobre o holocausto, os profetas de Baal clamaram e nada aconteceu. Quando chegou a hora do profeta Elias, o profeta Elias clamou, fogo do céu desceu e consumiu ali o holocausto. Logo em seguida, a esposa do rei Acabe, Jezabel, uma mulher má, perversa, ameaçou o profeta Elias de morte. E o profeta, para não morrer, ele fugiu. E naquele momento de desespero, ele parece que esqueceu do Deus que desceu fogo do céu e consumiu os holocaustos. Ele parece que esqueceu do Deus que derrotou os 450 profetas de Baal. E agora, desesperado, com medo de uma ameaça de uma mulher má, esse homem agora começa a pedir a morte. E nós vamos ver que Deus não atendeu o pedido dele. Pelo contrário, Deus entregou na mão dele mais uma missão. Vamos ver. 1 Reis, capítulo de número 19, versículo 4 em diante está escrito. Ele, porém, foi ao deserto, caminho de um dia. E foi sentar-se debaixo de um zimbro. E pediu para si a morte e disse, já basta, ó Senhor. Toma agora o meu espírito, ou seja, a minha vida, pois não sou melhor do que meus pais. E deitou-se e dormiu debaixo do zimbro. E eis que então um anjo tocou e lhe disse, levanta-te, come. Aí você encontra em 1 Reis capítulo 19, o versículo 7 seguinte. E o anjo do Senhor tocou segunda vez e disse, levanta-te e come, porque te será muito longo o caminho. Então nós podemos observar que o Elias, ele estava pedindo a morte. Deus não atendeu o pedido dele, repreendeu ele, mandou ele se levantar, mandou ele comer, isso usando o anjo, justamente porque ainda tinha uma missão, tinha algo mais para fazer. Certo? Então Deus não estava querendo atender aquele pedido dele de morte. Muitas pessoas enfrentam algumas batalhas na vida e às vezes se deparam com esse tipo de pensamento. Olha, para mim seria melhor a morte. Bem que Deus poderia me levar, hein? Bem que Deus poderia me matar. E ao invés da morte, Deus quer apresentar para a pessoa novas missões. Então o Elias pedindo a morte, olha o que Deus fez. 1 Reis capítulo 19, versículo 15 em diante. E o Senhor lhe disse, vai, volta pelo teu caminho para o deserto de Damasco. E chegando lá, unge a Azael, rei sobre a Síria, também a Jeú, filho de Nissim, ungirá rei de Israel, e também Eliseu, filho de Safate, de Abel, Mealó, ungirás profeta no teu lugar. Então o homem estava pedindo a morte, Deus estava dando para ele missões. Vai ungir pessoas para ser rei, vai ungir Eliseu para ser o teu sucessor. Então aqui nós podemos observar que o plano de Deus era um e o plano do Elias era um outro, mas ali prevaleceu o plano de Deus. Interessante que o Elias saiu, foi para a missão que Deus deu, desempenhou a missão que Deus deu. Agora vamos ver como foi que esse homem morreu, Elias. Vamos ver que vale a pena
a pessoa permanecer fiel a Deus. 2 Reis, capítulo 2, versículo 11, está escrito: e sucedeu que, indo eles quem? Elias e Eliseu, andando e falando, eis que um carro de fogo com cavalos de fogo os separou um do outro. E Elias subiu ao céu num redemoinho. Elias foi arrebatado, transladado aos céus. Esse homem nem viu a morte física. Ele foi um homem fiel a Deus. E por ser fiel a Deus, Deus levou ele vivo. Ou seja, algo sobrenatural aconteceu. Mas por quê? Porque ele foi fiel a Deus. Mas mesmo sendo fiel a Deus, ele cansou. Mesmo sendo fiel a Deus, ele desanimou. Mesmo sendo fiel a Deus, ele pediu a morte. Correto? Então você ser fiel a Deus não significa que o seu corpo físico não terá algumas reações. Às vezes o nosso corpo físico cansa. Às vezes o nosso corpo físico desanima. Às vezes a nossa mente começa a nos colocar para baixo. Mas não se esqueça das promessas de Deus. Quem prometeu algo para nós não foi o homem. Quem prometeu algo para nós foi Deus. Olha o que está escrito em 2 Coríntios, capítulo 4, versículo de número 16 em diante. Por isso, não desfalecemos, mas ainda que o nosso homem exterior se corrompa, o interior, contudo, se renova dia em dia. Porque a nossa leve e momentânea tribulação produz para nós um peso eterno de glória muito excelente, não atentando nós para as coisas que se veem, mas as que não se veem, porque as que se veem são temporais, e as que não se veem são eternas. Essa passagem bíblica eu acho linda. Aqui já mostra o corpo físico, o exterior, que de uma certa forma vai se contaminando, vai se desgastando, correto? O nosso espírito, ele está dentro de um corpo de carne. Então esse corpo de carne, ele tem reações, nós temos organismos, certo? Nós temos hormônios, é uma série de situações. Se a parte hormonal do corpo não estiver bem, às vezes afeta a mente, e essa mente um pouco afetada, às vezes tem reações, entendeu? Muitas pessoas, um exemplo, caem em uma depressão por causa da falta da vitamina D. Certo? Então, às vezes, é uma pessoa de Deus que começa a enfrentar algumas batalhas. É o corpo físico que se alimenta, às vezes, de uma forma errada. Os alimentos que a pessoa consome são alimentos, às vezes, com muita química. Isso traz reações. Às vezes, um homem de Deus, fiel a Deus, enfrenta um problema no coração. Então, tem reações no nosso corpo físico. Esse corpo, ele se corrompe. Esse corpo, ele se contamina. Só que o nosso interior, que aqui já está relacionado ao nosso espírito, ele se renova dia após dia, conforme você vai orando, conforme você vai lendo a Bíblia, conforme você vai buscando ao Senhor, esse espírito vai se renovando e você vai dando sequência. Aí aqui o texto também fala: porque a nossa leve e momentânea tribulação produz para nós um peso eterno de glória muito excelente. Por quê? Aqui fala da tribulação. Realmente nós somos tentados, somos atribulados, passamos por tentações, mas fala momentâneo. A tentação, ela não é eterna. A tentação, ela é passageira. Toda e qualquer luta que você possa enfrentar não é eterna, é passageira. Só que aqui fala o seguinte: a pessoa, por permanecer fiel a Deus nesse momento de tribulação momentânea, isso vai produzir o quê? Coisas maravilhosas para a pessoa. Uma vida eterna com Deus. O finalzinho do versículo deixa bem claro: não atentando para as coisas que se veem. Porque se nós pararmos para observar as coisas que estão em nossa volta, às vezes nós podemos nos desanimar. O texto nos leva a refletir que nós temos que atentar nas coisas que não se veem. Aqui já estão relacionadas o quê? As coisas celestiais. As promessas de Deus, que uma boa parte delas só irão se cumprir após a nossa morte, quando nós sairmos desse plano. E o que Deus tem é algo tão maravilhoso, é tão grande, é tão esplêndido, que nós temos que nos concentrar nisso. É algo tão maravilhoso que às vezes a própria palavra de Deus não consegue explicar claramente como é, porque não tem palavras que a nossa mente humana consiga compreender para descrever o tamanho da grandiosidade. É tanto que em 1 Coríntios capítulo 2, versículo 9 está escrito: mas como está escrito, as coisas que o olho não viu e o ouvido não ouviram e não subiram ao coração do homem são as que Deus preparou para aqueles que o amam. Então o texto já deixa bem claro que o que Deus tem preparado é algo maravilhoso, é algo gigantesco, é algo que está fora
da nossa mente humana compreender na totalidade. Por isso que o texto sagrado às vezes tenta explicar alguma coisa, mas a mente humana, a nossa mente é muito limitada em relação àquilo que realmente Deus tem para cada um de nós. Sendo assim, querido ouvinte, vale a pena levantar a cabeça, vale a pena lutar, vale a pena levar a cruz, não desista, não retroceda, não caia no laço do inimigo. Aliás, o Senhor Jesus Cristo deixou bem claro a respeito da cruz, e quem não está disposto a levar a cruz não é digno dele. Cruz na Bíblia está se referindo a compromissos. Deus tem compromissos, responsabilidades para entregar em nossas mãos. Lembra do Elias? Estava pedindo a morte e Deus estava colocando nas mãos dele a responsabilidade de ungir mais pessoas para ser reis, ungir alguém para ser o seu sucessor, porque iria chegar o dia que Deus iria levá-lo. Então nós temos missões, nós temos que levantar sucessores, nós temos que levantar pessoas que possam dar sequência à obra de Deus. Enquanto nós estivermos vivos, nós temos que fazer a diferença. Agora também chegará o dia que Deus irá nos levar. Então não se recuse a levar a sua cruz. Olha o que está escrito em Mateus capítulo 10, versículo de número 38. E quem não toma a sua cruz e não segue após mim, não é digno de mim. Jesus já deixou bem claro, quem não quer assumir o compromisso, quem não quer levar a responsabilidade, não é digno dele. Então não vale a pena você jogar a sua cruz. Se você jogar a sua cruz, você não consegue trocá-la pela uma coroa. Então leve a sua cruz até o teu último suspiro de vida. Não esqueça, o corpo físico ele pode se corromper, sim, ele pode se contaminar. Muitas pessoas estão desanimadas e não são problemas espirituais. Às vezes são problemas hormonais, problemas do organismo. Se a pessoa tomar a vitamina certa, se a pessoa fizer um tratamento certo, ela se levanta com força total. Porque o que está mal não é o espírito da pessoa, o que está mal é o físico da pessoa. E o físico da pessoa corrompido, não estando bem, ele vai trazer reações, e às vezes a pessoa vai estar até se sentindo no pecado, vai estar se sentindo rejeitado por Deus, e não tem nada a ver de rejeição de Deus, tá certo? Olha o que está escrito em Isaías capítulo de número 64, versículo de número 4. Porque desde a antiguidade não se ouviu, nem com o ouvido se percebeu, nem com os olhos se viu um Deus além de ti que trabalha para aquele que nele espera. Olha, é interessante nós analisarmos esse texto. O que esse texto está querendo dizer é o seguinte, que Deus está trabalhando por aquelas pessoas que esperam nele. E quem é que espera em Deus? Quem espera em Deus não é aquela pessoa que cruza os braços e deixa acontecer. Quem espera em Deus é aquela pessoa que busca o conhecimento bíblico e começa a obedecer conforme o conhecimento bíblico. Aí sim, essa pessoa está buscando em Deus. A Bíblia fala que Deus trabalha por aquelas pessoas que esperam nele. Ao invés de desanimar, continue esperando no Senhor. E não esqueça, o desânimo pode vir. O profeta Elias, ele não estava à toa, ele estava tendo a presença de Deus visitando. Continue esperando no Senhor. E não esqueça, o desânimo pode vir. O profeta Elias, ele não estava à toa, ele estava tendo a presença de Deus visitando ele. Anjo aparecendo para ele e trazendo alimento. Então não era uma coisinha boba, correto? Experiências sobrenaturais e espirituais. Então ele sabia 100% da existência de Deus. Ele não estava querendo negar Deus. Ele só não queria mais viver. Ele só queria sair desse plano terrestre, certo? Mas Deus ainda tinha algo para fazer através dele. Então Deus está trabalhando por nós. Vamos levantar a cabeça. Vamos permanecer firme. Vale a pena você seguir a Deus pelo caminho da forma certa, tá bom? Eu quero nesse momento fazer uma oração. Eu quero clamar a Deus por todos. Você está desanimado, triste, desesperançado, eu quero clamar a Deus pela sua vida. Vamos orar? Vamos falar com Deus? Pai, em o nome do teu filho Jesus Cristo, eu entro na tua presença em oração. Pai, vale a pena seguir ao Senhor. Vale a pena lutar contra nós mesmos. Vale a pena, meu Pai, levar a nossa cruz dia após dia. Vale a pena obedecer ao Senhor conforme o Senhor deseja. Espírito Santo, olha para cada pessoa que está desanimada. Quantas e quantas pessoas encontram-se como o profeta Elias, desejando a morte, não querendo mais continuar, mas ao invés de o Senhor atender o pedido dele, o Senhor fez o quê? Deu outra missão para ele.
É isso que o Senhor quer. O Senhor quer entregar em nossas mãos mais responsabilidade. O Senhor quer que venhamos multiplicar o teu nome. Independente que estamos cansados ou não, desanimados ou não, o Senhor quer usar a nossa voz. E mesmo a voz saindo da boca de alguém cansado, desanimado, traz vida para alguém que está morto espiritualmente. Que o Senhor Espírito Santo possa avivar a fé de todas essas pessoas que estão escutando esta pregação. Que o Senhor Espírito Santo possa fazer o sobrenatural na vida dessas pessoas. Pai, olha para esta pessoa que precisa do teu renovo. Olha para esta pessoa que já está pensando em abandonar a cruz. E o Senhor deixou bem claro, quem não toma a cruz e segue ao Senhor não é digno do Senhor. Esta pessoa não pode jogar, Pai, a oportunidade da salvação fora. Que ela possa te seguir, meu Deus, pelo caminho certo, da forma certa, porque o Senhor tem projetos para a vida dela. Pai, como ministro do teu evangelho, eu vou usar a autoridade que o Senhor tem me dado. Eu repreendo em nome do Senhor Jesus Cristo toda e qualquer ação contrária. Eu falo mal, você não pode atuar na vida dessas pessoas. Todo e qualquer espírito de comodismo, todo e qualquer sentimento de morte, todo e qualquer sentimento de renúncia, em o nome do Senhor Jesus Cristo, eu repreendo agora, eu paraliso agora, em nome do Senhor Jesus Cristo, eu falo mal, bata em retirada, em nome de Jesus Cristo. Pai, a bênção do Senhor enriquece e não acrescenta dores. Venha a presença de Deus abençoar esta pessoa, trazendo renovo, fortalecimento, trazendo a direção. As coisas que os olhos não viram e que os nossos ouvidos não ouviram e não subiu aos nossos corações é o que Deus preparou para cada um de nós. Então nós não podemos, Pai, perder a oportunidade de seguir ao Senhor da forma certa. Visita, Espírito Santo, todas essas pessoas. Visita os lares, visita as casas, visita a saúde. Visita todos os setores da vida, meu Pai, de todas essas pessoas. Em nome do teu Filho Jesus Cristo, eu creio que o Senhor está operando um milagre na vida de todos. E o milagre é para a tua glória. Pai, eu abençoo a todos, em nome do Senhor Jesus Cristo, para a tua glória. Amém e glória a Deus. Tome posse da sua bênção, em o nome do Senhor Jesus Cristo. Levante a cabeça, lute. Não retroceda, não pare. Elton, eu estou cansado. Então você já entendeu o recado de Deus. Se prepara que Ele quer entregar mais uma missão para você. Ele não quer tirar a responsabilidade em cima de você. Ele quer acrescentar mais responsabilidade em cima de você.

Agora faça como o profeta Elias, aceite a responsabilidade. O anjo te entregou nesse momento o pão, que é o alimento. E este pão, esse alimento, com certeza te fortaleceu e você irá crescer na fé, tá bom? Olha, nós estamos chegando ao fim do programa de hoje. Nós iremos nesse momento escutar um lindo musical e logo em seguida o programa finaliza por hoje. Deus abençoe a todos, em o nome de Jesus.

0: 95.
1: Bom dia.
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1: 9:46.
2: Bom dia.
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2: Muito bem, senhoras e senhores, está entrando no ar mais uma edição do The Music Cafe Time, edição de meiuca de semana. É, hoje é quarta-feira e temos 2 horas pela frente, levando pra você tudo que foi de bom no passado, de volta para o presente. Aumente o som, porque o The Music Cafe Time está no ar.

0: 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As grandes emoções da sua vida estão aqui. A gente volta já.
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4: O presidente dos Estados Unidos, Donald Trump, intensificou a pressão sobre o presidente russo, Vladimir Putin, buscando um cessar-fogo no conflito atual. Trump fez uma declaração contundente, afirmando que nada assim ocorreu desde a Segunda Guerra Mundial, ressaltando a gravidade da situação e a necessidade urgente de uma trégua. Paralelamente, autoridades europeias planejam alertar Trump sobre os riscos de um acordo provisório com o Irã, que poderia fortalecer os programas nuclear e de mísseis balísticos de Teerã. As crises na região, especialmente a guerra iniciada em fevereiro pelos Estados Unidos e Israel contra o Irã, são o foco de discussões no G7, que conta com a presença de líderes do Egito, Emirados Árabes Unidos e Catar.
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6: Previsão do tempo para quarta-feira, 17 de junho de 2026. Região Norte. Manaus, no Amazonas, tem previsão de céu encoberto com chuva isolada nesta quarta-feira. Temperatura mínima de 24 e a máxima 31 graus, nas horas mais quentes do dia. A umidade do ar é de 100 a 60%. Em Porto Velho, Rondônia, tempo encoberto. À tarde, as nuvens se dissipam e deixam o céu claro. Temperatura mínima de 24 e a máxima de 34 graus. A umidade relativa do ar é de 100 a 40%. Você ouviu a previsão do tempo para quarta-feira, 17 de junho de 2026.
3: 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Hora certa!
7: 10 horas e 25 minutos.
8: Bom dia.
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0: Oh, que bacana! The Music Coffee Time, as grandes emoções da sua vida. A gente volta já, não sai daí.
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1: O Sindicato dos Policiais Civis de Alagoas, Sindipol, juntamente com a Confederação Brasileira de Trabalhadores Policiais Civis, Cobrapol, e a Associação dos Delegados de Polícia do Brasil, ADEPOL Brasil, manifestou veemente repúdio a uma declaração do presidente Luiz Inácio Lula da Silva. A fala do presidente, proferida durante a 7ª reunião plenária do Conselho de Desenvolvimento Econômico, Social e Sustentável, foi considerada generalizante e potencialmente ofensiva à credibilidade da categoria. Lula afirmou que cidadãos brasileiros teriam receio de entregar celulares roubados em delegacias por não saberem o tipo de delegado ou o tipo de policial que irão encontrar. As entidades policiais argumentam que a declaração desconsidera o compromisso diário dos policiais civis com a legalidade, a ética e a defesa da sociedade, contribuindo para o enfraquecimento da confiança nas instituições policiais.
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3: Previsão do tempo para quarta-feira, 17 de junho de 2026. Região Nordeste, Aracaju, em Sergipe, tem previsão de céu encoberto na manhã desta quarta-feira. À noite, tempo nublado com chuvisco. Temperatura mínima de 23 e máxima de 29 graus. A umidade do ar é de 100 a 60%. Bom Sucesso, na Paraíba, comemora aniversário com céu nublado pela manhã e à tarde o tempo abre. Temperatura mínima de 21 e a máxima de 34 graus. Umidade do ar varia de 80 a 30%. Você ouviu a previsão do tempo para quarta-feira, 17 de junho de 2026.
4: Hora certa.
5: 10 horas e 43 minutos.
6: Bom dia.
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1: 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As grandes emoções da sua vida estão aqui. A gente volta já.
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6: O presidente Luiz Inácio Lula da Silva defendeu que o combate ao crime deve respeitar a soberania dos estados durante sua participação no G7. A declaração foi feita em um contexto de discussões sobre cooperação internacional e desafios globais, incluindo o narcotráfico e o crime organizado. Lula também abordou a importância de parcerias para o desenvolvimento e acesso à tecnologias de ponta, como a inteligência artificial, para um maior número de países. Ele ressaltou que as transições energética e digital não podem replicar padrões históricos de concentração de benefícios econômicos em poucos atores.
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7: Previsão do tempo para quarta-feira, 17 de junho de 2026. Região Centro-Oeste, em Cuiabá, céu claro nesta quarta-feira. Os termômetros da capital de Mato Grosso marcam mínima de 21 e máxima de 34 graus. Umidade relativa do ar gira em torno de 100 a 30%. Aluândia, em Goiás, tem previsão de céu claro no dia do aniversário. Temperatura mínima de 16 e máxima de 27 graus. A umidade relativa do ar vai de 100 a 40%. Você ouviu a previsão do tempo para quarta-feira, 17 de junho de 2026.

0: 11 horas.
1: Bom dia.
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3: Eita, coisa boa, de volta com o nosso The Music Coffee Time. Então aumenta aí o volume, estamos chegando de volta com os grandes clássicos pra você.
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0: Oh, que bacana! The Music Coffee Time, as grandes emoções da sua vida. A gente volta já, não sai daí.
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4: O presidente dos Estados Unidos, Donald Trump, intensificou a pressão sobre o presidente russo, Vladimir Putin, buscando um cessar-fogo no conflito atual. Trump fez uma declaração contundente, afirmando que nada assim ocorreu desde a Segunda Guerra Mundial, ressaltando a gravidade da situação e a necessidade urgente de uma trégua. Paralelamente, autoridades europeias planejam alertar Trump sobre os riscos de um acordo provisório com o Irã, que poderia fortalecer os programas nuclear e de mísseis balísticos de Teerã. As crises na região, especialmente a guerra iniciada em fevereiro pelos Estados Unidos e Israel contra o Irã, são o foco de discussões no G7, que conta com a presença de líderes do Egito, Emirados Árabes Unidos e Catar.
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6: Previsão do tempo para quarta-feira, 17 de junho de 2026. Região Sudeste, Rio de Janeiro, amanhece com céu encoberto com chuvisco pela manhã. À tarde, tempo nublado. Os termômetros registram mínima de 16 e máxima de 24 graus. Umidade relativa do ar na capital fluminense vai de 100% a 50%. São Manuel, em São Paulo, completa mais um ano com céu claro. O dia começa mais frio, com temperatura mínima de 11 e máxima de 23 graus. Umidade relativa do ar é de 90 a 30%. Você ouviu a previsão do tempo para quarta-feira, 17 de junho de 2026.
7: Hora certa. 11:18.
8: Bom dia.
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0: Atenção, senhores passageiros, estamos de volta com The Music Coffee Time.
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0: Você está na melhor sintonia com o nosso The Music Coffee Time. A gente vai para um break e daqui a pouco tem mais. Não sai daí.
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4: O Sindicato dos Policiais Civis de Alagoas, Sindipol, juntamente com a Confederação Brasileira de Trabalhadores Policiais Civis, Cobrapol, e a Associação dos Delegados de Polícia do Brasil, ADEPOL Brasil, manifestou veemente repúdio a uma declaração do presidente Luiz Inácio Lula da Silva. A fala do presidente, proferida durante a 7ª reunião plenária do Conselho de Desenvolvimento Econômico, Social e Sustentável, foi considerada generalizante e potencialmente ofensiva à credibilidade da categoria. Lula afirmou que cidadãos brasileiros teriam receio de entregar celulares roubados em delegacias por não saberem o tipo de delegado ou o tipo de policial que irão encontrar. As entidades policiais argumentam que a declaração desconsidera o compromisso diário dos policiais civis com a legalidade, a ética e a defesa da sociedade, contribuindo para o enfraquecimento da confiança nas instituições policiais.
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8: Previsão do tempo para quarta-feira, 17 de junho de 2026. Região Sul. Em Porto Alegre, Rio Grande do Sul, o dia amanhece mais frio e com céu claro. Os termômetros registram mínima de 8 graus, a máxima 16. A umidade relativa do ar oscila entre 95% e 60%. Em Florianópolis, previsão de céu claro o dia todo.

0: Os termômetros registram mínima de 13 e máxima de 20 graus. A umidade relativa do ar na capital catarinense fica entre 90% e 40%. Você ouviu a previsão do tempo para quarta-feira, 17 de junho de 2026.
1: Certa! 11 horas e 37 minutos.
2: Bom dia.
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0: 10, essas são as últimas de hoje, nessa quarta-feira da edição especial do The Meus Coffee Time. Obrigado aí pela tua sintonia, pela tua paciência. A gente sempre tá aqui ligado em você, de segunda a sábado, levando alegria no teu rádio. A gente volta amanhã, na quinta-feira.
1: 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A vida é uma jornada e a morte é apenas uma mudança de paisagem. Na eternidade das lembranças, encontramos consolo para a finitude da vida. A saudade é a melodia que toca suavemente nos corações que amam.

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1: Essa canção é pra quem perdeu alguém e não teve tempo de abraçar pela última vez. Pra quem ficou com uma roupa guardada, uma foto na estante, uma cadeira vazia na mesa e um monte de coisa presa no peito. Essa aqui é pra quem não conseguiu dizer adeus, mas ainda fala com Deus sobre essa pessoa.

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1: Irã e Nova Zelândia fizeram um dos jogos mais movimentados da primeira rodada do Grupo G da Copa do Mundo de 2026 e empataram por 2-2 em Los Angeles. A seleção iraniana chegou a abrir vantagem duas vezes durante a partida, mas os neozelandeses mostraram poder de reação e buscaram um empate, garantindo um ponto importante na estreia. Com o resultado, Irã e Nova Zelândia somam um ponto cada na classificação do Grupo G, o mesmo acontecendo com Bélgica e Egito, que também empataram na rodada de abertura. O equilíbrio deixou a chave totalmente aberta para a sequência da competição, com os iranianos enfrentando a Bélgica e os neozelandeses encarando o Egito na próxima rodada.
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3: O presidente dos Estados Unidos, Donald Trump, intensificou a pressão sobre o presidente russo, Vladimir Putin, buscando um cessar-fogo no conflito atual. Trump fez uma declaração contundente, afirmando que nada assim ocorreu desde a Segunda Guerra Mundial, ressaltando a gravidade da situação e a necessidade urgente de uma trégua. Paralelamente, autoridades europeias planejam alertar Trump sobre os riscos de um acordo provisório com o Irã, que poderia fortalecer os programas nuclear e de mísseis balísticos de Teerã. As crises na região, especialmente a guerra iniciada em fevereiro pelos Estados Unidos e Israel contra o Irã, são o foco de discussões no G7, que conta com a presença de líderes do Egito, Emirados Árabes Unidos e Catar.
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tem alguém que eu amo eternamente, que se foi sem dizer adeus, mas que marcou a minha vida, que marcou a minha história.

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0: Mano, Walter e Gustavo Mioto.
1: Na ausência de quem amamos, vemos o mundo se desbotar aos poucos e a chuva cai como a saudade, lenta e persistente, preenchendo o vazio com memórias de um tempo que se foi.

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Brasil, chegou o momento de mergulhar na nossa música. Avenida Brasil tá no ar e eu sou Flávia Zamberg, trazendo energia, alegria e os clássicos da MPB direto pra você. É ao vivo, é intenso, é pra cantar, dançar e se emocionar junto. Então cola comigo, aumenta esse som e sente a magia da música que atravessa gerações. Alô, minha gente!

como amar uma mulher só linda? E daí? Uma mulher tem que ter qualquer coisa além da beleza, qualquer coisa de triste, qualquer coisa que chora, qualquer coisa que sente saudade. Um molejo de amor machucado, uma beleza que vem da tristeza de se saber mulher, feita apenas para amar, para sofrer pelo seu amor e para ser só perdão.

feito essa gente que anda por aí brincando com a vida. Cuidado, companheiro. A vida é pra valer. E não se engane, não. Tem uma só. Duas mesmo que é bom, ninguém vai me dizer que tem sem provar, muito bem provado, com certidão passada em cartório do céu e assinado embaixo. Deus. E com firma reconhecida. A vida não é de brincadeira, amigo. A vida é arte do encontro, embora haja tanto desencontro pela vida. Há sempre uma mulher à sua espera, com os olhos cheios de carinho e as mãos cheias de perdão. Põe um pouco de amor na sua vida, como no seu samba.

Eu, por exemplo, o capitão do mato Vinícius de Moraes, poeta e diplomata, o branco mais preto do Brasil, na linha direta de Xangô. Saravá! A bênção, senhora, a maior Yalorixá da Bahia, terra de Caíbe e João Gilberto. A bênção, Pixinguinha, tu que choraste na flauta todas as minhas mágoas de amor. A bênção, senhor, a bênção, Cartola, a bênção, Ismael Silva, sua bênção em todos os prazeres. A bênção, Nelson Cavaquinho, a bênção, Geraldo Pereira, a bênção, meu bom Ciro Monteiro, você sobrinho de Nonô. A bênção, Noel, sua bênção, Ari. Abençoam todos os grandes sambistas do meu Brasil branco, preto, mulato, lindo como a pele macia de Oxum. Abençoam o maestro Antônio Carlos Jobim, parceiro e amigo querido, que já viajaste tantas canções comigo e ainda há tantas a viajar. Abençoam o Carlinhos Lira, parceirinho 100%, você que une a ação ao sentimento e ao pensamento. Abençoam Baden Powell, amigo novo, parceiro novo, que fizeste esse samba comigo. Abençoam, amigo. Abençoam maestro Moacir Santos, que não és um só, és tantos, tantos como o meu Brasil de todos os santos, inclusive meu São Sebastião. 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

0: Encerramos esse bloco com chave de ouro, mas não sai daí. Logo voltamos com mais sucessos que marcaram época e que vão fazer você se emocionar e dançar. Avenida Brasil.
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4: 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Quando estiver em outra cidade, vai ser preciso arriscar na hora de abastecer, já que não poderá contar com seu posto de confiança. 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
5: Hora certa!
6: 15 horas e 32 minutos.
7: Boa tarde.
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0: Voltamos com tudo, galera! O Avenida Brasil tá no ar de novo, trazendo os clássicos da MPB que a gente ama, pra cantar, dançar e se emocionar. Fica comigo, porque agora a festa continua! É.

Encerramos mais um episódio do Avenida Brasil com todos os sucessos que atravessam gerações. Eu sou Flávia Zomberg e foi maravilhoso estar com vocês. Então respira fundo, sente a música e até a próxima, porque voltaremos na próxima edição com mais energia e MPB de qualidade.

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0: Segura aí. Vamos dar um intro no seu rádio.

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1: Olá, como você tá? Tudo bem? Começa agora o Nitro Music aqui pela sua melhor rádio comigo, Bia Ipsen. Ficaremos juntos por uma hora conferindo as melhores aí do flashback, relembrando todos os estilos pra você aqui e aquelas músicas aí de 10, 20, 30, 40, 50 anos atrás, você confere por aqui. Pra começar com música boa, vamos lá.
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1: O Nitro Music sempre traz o melhor do flashback pra você de segunda a sexta. Vamos para um break, já já tem mais.
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2: Tá tudo bem agora. Tá tudo bem. Você descansou.

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6: 16:24.
7: Boa tarde.
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1: Tá todo mundo ligado com a gente aqui no Nitro Music? Segura aí que já tem mais.
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2: Independente do tempo que passe, vou sentir saudades eternas da sua presença, do seu carinho e do seu conforto. Que Deus te proteja e te guarde por toda a eternidade.

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4: 16 horas e 40 minutos.
5: Boa tarde.
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1: Agora o BAY vou indo nessa, obrigada pela companhia, obrigada pela sua audiência e a gente se encontra por aqui, tá bom? Um beijo pra você, fica com Deus, um grande abraço, tchau, tchau.
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Minha gratidão, Senhor, pelo milagre desse dia. Minha gratidão pelo milagre da cruz. Minha gratidão pelo milagre do Calvário, onde eu e cada um de nós aqui foi resgatado. Fomos resgatados de uma vã maneira de viver, a fim de vivermos para o Senhor. Que a semente plantada nesse dia aqui, Senhor, se espalhe e frutifique no coração de cada um dos teus filhos. E a tua bênção, Senhor, seja abundante na vida e no lar de cada um desses meus irmãos. Que o teu nome seja glorificado.

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Ela é a única dor que não tem remédio que a faça parar de doer. Ela tem cheiro, tem voz, tem nome. E sobrenome. A saudade arde no peito. Queima feito fogueira em brasa e deixa um buraco enorme no coração de quem sente.

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1: Hora certa!
2: 19 horas e 2 minutos.
3: Boa noite.

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2: Fala, turminha, tudo bem? Quarta-feira,

Hoje, o nosso Nostalgia está entrando no ar, a partir de agora, aqui na sua rádio preferida. Eu digo sempre nosso, porque esse programa é nosso, né? É meu, é seu. Daqui na sua rádio preferida, aquela canção, aquele flashback que marcou época, né? Então vem comigo curtir o nosso Nostalgia, aqui na sua

0: seu Martinho.
1: Tá louco, tá louco, tá louco.
2: Oi, oi, oi, oi, oi.
0: Tamo com saudade, seu Martinho.
2: Vou fazer um som africano.
0: Oba, nossa casa.
2: Vou fazer de conta que tá todo mundo lá do outro lado. Angola na área. Solta o som.
3: Fala, professor. 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

0: assim a gente vai fechando o nosso Nostalgia edição desta quarta-feira aqui na sua rádio preferida. Que programa gostoso, né? É muito bom fazer o Nostalgia, né? Recordar os bons e velhos tempos e ainda mais ter a sua audiência e o seu carinho. Obrigado de verdade aí, a gente se fala. Tchau, tchau.
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3: O presidente Luiz Inácio Lula da Silva defendeu que o combate ao crime deve respeitar a soberania dos estados durante sua participação no G7. A declaração foi feita em um contexto de discussões sobre cooperação internacional e desafios globais, incluindo o narcotráfico e o crime organizado. Lula também abordou a importância de parcerias para o desenvolvimento e acesso à tecnologias de ponta, como a inteligência artificial, para um maior número de países. Ele ressaltou que as transições energética e digital não podem replicar padrões históricos de concentração de benefícios econômicos em poucos atores.
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5: Oito e quatro.
6: Boa noite.

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3: A partir de agora tem 2 horas com o melhor do romantismo do rádio. O Love Music pede passagem e eu, Maria Lima, chego junto com as mais lindas canções. Escolhemos a dedo as canções que tocam no coração. Vem conferir o Love Music.
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2: Voltaremos em instante com mais Love Music.
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6: O Sindicato dos Policiais Civis de Alagoas, Sindipol, juntamente com a Confederação Brasileira de Trabalhadores Policiais Civis, Cobrapol, e a Associação dos Delegados de Polícia do Brasil, ADEPOL Brasil, manifestou veemente repúdio a uma declaração do presidente Luiz Inácio Lula da Silva. A fala do presidente, proferida durante a 7ª reunião plenária do Conselho de Desenvolvimento Econômico, Social e Sustentável, foi considerada generalizante e potencialmente ofensiva à credibilidade da categoria. Lula afirmou que cidadãos brasileiros teriam receio de entregar celulares roubados em delegacias por não saberem o tipo de delegado ou o tipo de policial que irão encontrar. As entidades policiais argumentam que a declaração desconsidera o compromisso diário dos policiais civis com a legalidade, a ética e a defesa da sociedade, contribuindo para o enfraquecimento da confiança nas instituições policiais.
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7: 8:28.
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5: O presidente Luiz Inácio Lula da Silva defendeu que o combate ao crime deve respeitar a soberania dos estados durante sua participação no G7. A declaração foi feita em um contexto de discussões sobre cooperação internacional e desafios globais, incluindo o narcotráfico e o crime organizado. Lula também abordou a importância de parcerias para o desenvolvimento e acesso à tecnologias de ponta, como a inteligência artificial, para um maior número de países. Ele ressaltou que as transições energética e digital não podem replicar padrões históricos de concentração de benefícios econômicos em poucos atores.
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2: 8:48.
6: Boa noite.
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